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0: 6:42. 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

0: Canta Chitãozinho Chororó, tradição gaúcha. Seis horas e 49 minutos. Bom dia!
1: Bom dia com muita alegria. Bom dia!
0: Oi! Bom dia pra você! E bora com ele, Leandro e também Eduardo Costa. Decida!

0: Serviço de Utilidade Pública. Atenção, atenção, hein? Márcio Silva Duarte perdeu a carteira contendo seu RG, a sua carteira de identidade. Quem encontrar pode estar deixando no Departamento de Achados e Perdidos da Rádio Cajuru ou estar entrando em contato. 99926-3287. 37 99926-3287. Tá dado o recado.
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2: 6:56.

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2: Compadre, oi. A véia tá lá sentada com um gato no colo, acariciando o bichão.
3: É.
2: Aí apareceu uma fada madrinha pra ela, de uma vez.
3: Oh.
2: Olha, minha senhora, só pode... três pedidos já pode fazer. Hoje eu tô de sorte hoje. Então eu vou fazer o primeiro pedido. Eu queria que você me desse muito dinheiro. Quando ela olhou assim, rapaz, vup, casa cheia de dinheiro. Falou, nossa, que maravilha. Segundo pedido, eu queria que você me transformasse numa moça de 18 anos, coisa mais linda, como era antes.
3: Olha!
2: Vá! Transformou.
3: É?
2: Terceiro pedido, eu queria que você me transformasse esse gato num jovem de 20 anos. Loiros, olhos azuis, maravilhoso. Vá! Virou.
3: É?
2: O gato transformou naquele rapaz bonito, olhou pra ela e falou assim, droga, quem mandou você me capar?

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2: Bom dia pra você, bom dia Olíria lá do bairro Bonfim, quanta honra e satisfação estar de ter a sua companhia. Bom dia pra você, ela falou, ó, Matheus, graças a Deus, domingo foi bastante movimentado nas graças de Deus. E oferece uma música a todas as mamães, que todos os dias é dia delas. Então simbora com Gugu Gaiteiro, Mãezinha Querida.

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1: Sou eu. Bom dia para você. Bom dia, Gilmar, também. Grande satisfação e honra ter aí você conosco. Ainda mais também nosso amigo Edinho e também a grande companheira dele também, Dona Alvina, que pediu e tá ouvindo, escutando Lourenço e Lorival. Ah, mas essa música aguenta coração pra tanta emoção, hein? Bom dia pra você!

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2: Compadre, sabe qual a diferença entre catástrofe e tragédia?
3: Não, compadre, sei não, conta aí pra nós.
2: Catástrofe é quando a sua mulher vai com a família fazer um cruzeiro pelo Atlântico, o navio afunda, compadre.
3: É?
2: É tragédia quando você fica sabendo que o único sobrevivente é a sua sogra.
3: É tragédia mesmo.
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7: 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Oi, bom dia também, o Gilmar, bom dia pra você, viu? Ó, pedindo música muito emocionante, católica pra todos nós, momento de fé e devoção. Teodoro e Sampaio, pra você, Gilmar. Quatro cantos da casa.

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0: Sou eu! Bom dia! Bom dia pra você! Bom dia, Vanilda!
1: Graças a Deus, que dia bonito! Pensamento do dia: o medo de sofrer é pior do que o próprio sofrimento, e nenhum coração jamais sofreu quando foi em busca de seus sonhos. Obrigada, meu Deus, por tudo que eu tenho, pela pessoa que eu sou. Me abençoe, abençoe o Matheus e todas as pessoas que estão ouvindo a rádio. Obrigada, bom dia.
0: Bom dia, Vanilda. Que mensagem bonita, que mensagem maravilhosa que você pôde transmitir para a gente. Essas mensagens e palavras emocionam a nossa vivência e agradecemos pelo nosso dia. Então, bom dia para você.

0: Bom dia, Janete.
1: Bom dia, Matheus. Tudo bem com você? Aqui, hoje eu queria pedir uma música para minha mãe que está fazendo aniversário. A música Parabéns, Parabéns. Tudo de bom para ela. Muitos anos de vida e felicidade. Mateus, ontem eu passei lá com ela no almoço, fiquei lá. Mateus, minha mãe tá muito bem, graças a Deus. Minha mãe tá muito feliz, graças ao Senhor. Tenho mais que agradecer pelos momentos vividos com ela. Assim, hoje eu vejo que minha mãe tá boa, graças a Deus. Mateus, tudo de bom para vocês também. O Maurício lá no La Carne, que estava com a gente lá, na minha mãe. Para todos que estavam lá, né? E vendo a felicidade da minha mãe. Isso aí que é importante, Mateus. Deus abençoa a nós todos. Amém. Tchau, tchau. Que nós todos tenhamos uma boa semana. Bora lá, Mateus.
0: Bora lá, positividade sempre, pensamentos positivos a todo momento. Deixa eu mandar parabenizar nos nossos aniversariantes do dia, hein? A mãe da Janete também completando mais um aniversário, mais uma festividade, são as Aparecidas. Alô, Aparecida do Sorriso, parabéns para você, muitos anos de vida e que continue vocês tendo sempre essa energia, vitalidade e alegria que você sempre tem, viu? Felicidades, toda a família festeja e parabeniza as Aparecidas. Alô, alô também, deixa eu mandar um grande abraço para Romélia. Vamos tocando música bacana para você, Romélia, para os aniversariantes do dia. De Lucas e Lucian, vamos despertar, desperta para a vida!

Bom dia, Jesus te faz companhia nessa manhã maravilhosa de segunda-feira, iniciando a nossa semana. Vamos embora, que tá na hora. Mas agradeço muito bem a Deus por ter me colocado aqui nessa manhã, nessas manhãs, aqui na Rádio Cajuru FM, viu? Muito obrigado pelo seu carinho, pela sua participação. E amanhã estamos de volta, se Deus quiser. Grande abraço e valeu!

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1: 7:37.
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3: 7h40.
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1: 7h53.
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1: 7h57.
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Nosso abraço e um ótimo dia. Bom dia a todos que estão nas nossas comunidades rurais. Bom dia, dona de casa, motorista, profissionais liberais, autoridades, empresários e funcionários, comerciantes, funcionários do comércio, funcionários públicos, representantes das nossas igrejas, trabalhadores e todos os ouvintes da Cajuru FM. Bom dia aos moradores das cidades vizinhas e suas comunidades que nos ouvem. O meu abraço a todos aqueles que trabalham para que Cajuru seja um ótimo lugar para vivermos com nossos familiares, nossos amigos e todas as pessoas do bem. Olá, ouvinte da Rádio Cajuru FM. Bom dia! Quer dar seu recado, abraçar seus familiares, amigos, nossos aniversariantes? Quer fazer uma crítica construtiva, contribuindo para o nosso crescimento socioeconômico? Ligue para a Rádio Cajuru FM, 3244-1194. Ou pode mandar sua mensagem pelo WhatsApp 999-37-1194. Assim que puder, vamos atendê-lo. Lembre-se, estamos ao lado da nossa população. 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Começa agora o programa Cheiro da Terra, com Roberto Fonseca, esse amigo de vocês.

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2: Bom dia a todos os ouvintes da nossa Cajuru FM. Meu abraço, meu carinho a todos vocês que estão ligados na nossa Cajuru. Obrigado, hoje, segunda-feira, dia 11 de maio do ano de 2026. E o tempo voa e nós nem percebemos, né, gente? Como é importante a gente ficar muito atento em tudo aquilo que acontece. Tivemos esse fim de semana aqui em Carmo do Cajuru de muita coisa gostosa, muita coisa boa, né, gente? Pois é, rapaz, eu fico feliz de saber que você gostou, né, participou. Tivemos aí na sexta-feira o baile dos anos 80, né? Foi bom ou não foi? Eu não fui lá, eu não pude participar desses encontros bacanas que nós tivemos aí, mas parece que foi tudo muito bom, viu? Então, assim, o encerramento aí das festas da nossa igreja, Nossa Senhora do Livro, nossa paróquia, não é? Não é isso? Então é muito bom a gente saber que teve tanta coisa boa aqui em Carmo do Cajuru. Tivemos aí no sábado de manhã a cavalgada, né, Leninha? Uma cavalgada com mais de 200 cavaleiros, que coisa bacana, né? Espetacular. Essa festa dos cavaleiros era muito importante, porque nós somos moramos num município, numa região, onde o agronegócio, o agro, ele é extremamente importante para nós. Aqui, meu filho, nós somos quase todo mundo caipira, né? Nascemos na zona rural, graças a Deus. Por isso que Carmo do Cajuru é grande desse jeito, é forte assim, né? É grande não é no tamanho, não. É nas suas qualidades, né? Na sua riqueza de amor, de trabalho, não é? E de pessoas maravilhosas. Muito bem. Neis Zé do Tunico, bom dia para você, que você tem um ótimo dia, além da Dona Mônica. Ontem foi dia das mamães, né? Meu abraço a todas as mamães que me ouvem aqui em Carmo do Cajuru e região. Bacana demais, né? Minhas tias.

0: Dias, né? A minha querida Karina, as minhas filhas, né? Eu abraço a todas as minhas filhas. Também quero mandar em memória, né? Da Dilene, minha esposa, que já faleceu. Infelizmente, faleceu tão nova. Também a minha, mandar um abraço para minha mãe, né? Que já faleceu há mais tempo. Abraçando a minha tia aí, tia Maria do Romão. A dona Mandica, né, tia Mandica? Tia Mandica, com seus 100 anos, né? Ah, coisa boa, viu? Muito bem. Então, gente, tivemos aí, e aí de manhã, a queima do alho, né? Muito bom, com a Renata Caetano lá, um artista de primeira ordem, né? Fazendo um trabalho juntamente com seu grupo, né? Seu marido Dé e todos os componentes do grupo. Muito legal. Tivemos mais gente lá cantando, mais artistas lá. Maravilhosos, né? Muito bem. E à noite tivemos aí o Recital das Mães. Maravilha, né? Que coisa boa. Então, gente, é isso aí. Cajuru, esse fim de semana, estava em festa. E ontem, os nossos amigos do Rotary Club de Cajuru, né? Fizeram ali um café comunitário, né? Pois é, um café comunitário ali na igreja, depois da missa ali da igreja Nossa Senhora do Carmo. Tivemos um café comunitário bacana demais, patrocinado pelo Rotary Club de Carmo do Cajuru. Muito bacana, viu? Tudo muito bom, muito bem. E parabéns aí aos nossos artistas que realmente arrebentaram. Bom demais da conta. A Renata tá rindo à toa, né? Porque foi bom demais, né? Muito bem, participou ativamente aí, dessas festas nossas aí aqui em Cajuru, e especialmente para a queima do alho, né? Maravilha! Muito bem, gente. Também quero falar para você aqui, tá saindo um assunto aí tal de um tal de antivírus, né? Faleceu um homem de 46 anos, de Carmo, Paranaíba, cidade que eu trabalhei muitos anos, não é? Faleceu lá um senhor de 46 anos, tá certo? Essa doença, ela é muito difícil ser curada. No Brasil já tivemos 7 casos, em Minas Gerais 2, mas ninguém precisa ficar apavorado não, porque parece que a coisa está controlada, né? Vamos ver isso aí também. Deixa eu ver mais o que eu quero falar. Gente, a aliança que foi encontrada em nome de Selma Moreira ainda não apareceu a proprietária. Ela se encontra aqui na rádio. Se for pegar quem for o proprietário, a proprietária deve vir aqui de uma parte da manhã, viu, gente? Até no máximo 11 horas, tá certo? E pegar com a Renata aqui, que ela passa para você. Tá combinado? Muito bem. Vamos aqui mais com mais algumas informações. Vamos ver aqui, né? Porque, nossa senhora, o negócio não tá feio, viu? Mas tá bom, né, gente? Vamos reclamar, não. Bazar da Vila Vicentina amanhã, né? Às 12h30 horas até às 16 horas. Vamos ver mais o que nós temos. O Laboratório Central está contratando biomédico, auxiliar de laboratório, técnico de enfermagem. Vagas para a unidade São José dos Salgados. Estamos contratando profissionais do sexo feminino com experiência em coleta de sangue. Interessadas devem entregar currículo presencial nas unidades do Laboratório Central ou pelos e-mails. contato@laboratoriocentral.com.br ou departamento pessoal @laboratoriocentral.com.br. É isso aí, né, gente? É isso, né? E teremos aqui hoje a presença de um pessoal que vai falar sobre uma audiência pública importante que vai ter aqui no dia. Que dia que é? No dia 20, às 18 horas, no auditório Lúcia Guimarães, tá certo? Essas mudanças são muito importantes. Essas audiências normalmente é para mudar alguma coisa, não é? E sempre mudar para melhor, né? Claro. Muito bem. O mais, agora nós vamos com os apoios culturais rapidinho e música para você. Tá certo? Opa.
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3: 8:25.
4: 8:25, mais uma vez, abraçando todas as mamães aí, né, gente? Como é importante a mamãe na vida de todos nós, né? Nossa, que maravilha! Meu abraço, meu carinho a todas as mamães, especialmente as mamães fonsequinhas, né? Ah, meu Deus do céu! Alô, Di, Maurício, meu abraço, meu carinho para você, gente. Olha aqui, eu fui sábado na roça, como todos sabem, eu tenho que ir na roça, vou lá de manhã, né, fico lá um pouco, com meus irmãos. E, gente, a quantidade de cachorro que eu encontrei nas estradas, o pessoal não pode fazer isso. Mas é muito cachorrinho, de todo jeito, cachorrinho menor, maiores, sabe? Nas estradas daqui, lá para Vargem do Carmo, Morro do Bicudo, né? Oi, mas foi uns 10, 15 cachorros. Solto aí, alguém soltou esses cachorros na rua. Quase todos caminhando para aqui, para punir, para a cidade. Precisa de punir essas pessoas, não é? Tem que punir. Não pode, gente. Vamos de música então? Zezé de Camargo e Luciano, Prisioneiro da Saudade. Depois tem Marco Brasil, A Porteira do Coração. É, vamos, né? Vamos estar aí todo dia lembrando do nosso. É, rodeio, né? Ah, rodeio é bom demais. Depois tem Marcelinho de Lima, Passe Livre. E ainda Leonardo e Eduardo Costa, Duas Camisas. Bom dia!

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2: 8 horas e 30 minutos.

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1: Aqui com a gente também o Marco Antônio Berenete, do MA Studio, da cidade de Sete Lagoas. Valeu, Marcão!

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1: 8:37.

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1: 8h44.
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10: 8h50. 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
1: Noticiamos o falecimento de Galdino Ambrósio dos Santos Neto. Seu velório acontece na funerária São Sebastião. Seu sepultamento será hoje às 16 horas no cemitério municipal. Galdino, gente, um grande amigo, um grande parceiro, né? Galdino tocou na nossa coisa de música aí, né? Não é isso? Esse é o pessoal das músicas de Carmo de Cajuruí. Maravilha, viu, gente?
0: Manifesta aos familiares enlutados fraterna condolência e solidariedade pelo falecimento deste seu ente querido. Que as bênçãos de Deus os fortaleça na firme esperança da ressurreição.
1: Muito bem, gente, mais uma vez, lembrando do falecimento de Galdino Ambrósio dos Santos Neto. Ele, uma pessoa muito conhecida aqui em Carmo do Cajuru. Quem não lembra da Semana Santa, ele tocando aquele trombone dele? Hã? Trabalhou muitos anos comigo lá no Centro Esportivo Olímpico, né? Uma pessoa maravilhosa. Estive com a senhora semana passada, ela me falou que ele estava muito mal, né? Então, que Deus o tenha, viu, Galdino? Você é uma pessoa, foi uma pessoa sensacional, bacana demais, não tem jeito de ter alguém melhor que você. Pode ter certeza disso, viu? Maravilha. Aparecida do Sorriso faz aniversário hoje. Ô, Aparecida, parabéns para você, muitos anos de vida. Você está pedindo uma música religiosa daqui a pouquinho, tá bom? Daqui a pouquinho eu vou passar para você, então. Aparecida do Sorriso está sempre ligadíssimo na Rádio Cajuru FM. E também mandar aqui um alô para Geni Milei. Geni? Oi, Geni, receba um abraço aí, então, da Aparecida Sorriso. Tá certo? Meu abraço, meu carinho. Agora vem aí, João Neto e Frederico. Tô sofrendo por amor. Bom dia.
2: Essa boa, ó.

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3: Opa, muito bem, gente. Bom dia para você. Muito obrigado pela sua audiência. Aparecido Sorriso está fazendo aniversário hoje, né, Aparecido Sorriso? Meu abraço, meu carinho para você, muitos anos de vida. E também está mandando aqui um grande abraço, para um alô para o Guilherme, né, Guilherme? Meu abraço, meu carinho para você, obrigado pela audiência. É isso aí, não pode deixar a Rádio Cajuru FM de jeito nenhum. Também mandando um abraço aqui para a Márcia, lá de São José do Salgado. Ela falou: Roberto, manda uma música, aquela música que eu gosto aí, da Renata Caetano. Vou mandar daqui a pouquinho para você. Tá certo? Agora nós vamos passar as últimas notícias do esporte. E nós ia receber o pessoal aqui hoje, de uma audiência pública, mas essa audiência pública foi adiada. Certo? Ela ficou, parece, para o dia 20. Então, na próxima segunda-feira, nós estaremos recebendo eles aqui para poder conversar com vocês sobre essa audiência pública. Tá certo? Então, vamos aí com as últimas do esporte, hein? E o Atlético mais deu uma bobeira, né? É, Atlético, né? Isso, e teve a despedida do Hulk, né? Nossa Senhora. É isso aí. E lembrando mais uma vez que faleceu, né, o nosso grande amigo Galdino Ambrosio. Meu abraço, meu carinho para você, que já está no braço de Deus, tenho certeza. E meu carinho também a todos os seus familiares. Galdino foi uma pessoa marcante, muito importante da cultura de Carmo do Cajuru. Não é? Quem não lembra que quando ele tocava na banda de Cajuru? Hã? Quando tinha Semana Santa, era aquele trombone dele, era bacana demais, né? Ai, Galdinão, bom dia!
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5: Quem chega com tudo é a Nath Fiuza falando, né, Nath? O fim de semana foi bom só para o Cruzeiro, né? Pro Galão da Massa perdeu aí no finalzinho do jogo e o América um vexame lá no Nordeste, hein?
6: Aí você colocou bem o sentimento do torcedor do Atlético após a partida de ontem, né? O Galo empatou com o Botafogo 1-1, mas o gol do time carioca foi marcado já nos minutos finais da partida, então o Atlético deixou pontos pelo caminho e inevitavelmente é um sentimento de derrota, até porque era um jogo em casa, o Atlético queria emplacar a segunda vitória consecutiva no Brasil. Brasileirão, poderia ter subido mais posições na tabela, enfim, então foi um jogo que o finalzinho ali, o roteiro, não saiu como o Atlético queria. Mas antes de nós destacarmos mais sobre essa partida, vamos aos demais resultados deste domingo, né? Série A do Campeonato Brasileiro, estamos falando da 15ª rodada, tivemos o líder Palmeiras empatando fora de casa com o Remo lá no Mangueirão por 1-1, um jogo que teve 2 horas de atraso porque choveu muito, o gramado do Mangueirão não estava conseguindo fazer aquela drenagem, por isso a partida foi atrasada, o Palmeiras saiu perdendo, conseguiu o empate, chegou a virar o jogo nos minutos finais, mas o gol foi anulado, um jogo com polêmica de arbitragem, e o Palmeiras viu mais tarde o Flamengo vencer o Grêmio por 1-0 jogando em Porto Alegre. Com isso, o Flamengo diminuiu a distância, agora para o time paulista, o Palmeiras tem 34, o Flamengo tem 30 pontos, mas lembrando, o Palmeiras tem um jogo a mais que o Flamengo. Vamos destacar ainda a vitória do Santos por 2-0 sobre o Bragantino na Vila Belmiro, jogo que contou com o gol do Neymar. Tivemos também Mirassol e Chapecoense empatando por 1-1. O Vasco venceu o Atlético Paranaense por 1-0 em São Januário. E o Corinthians venceu o Clássico contra o São Paulo por 3-2 na Neoquímica Arena. Resultado importante para o Corinthians, que com mais 3 pontos deixou a zona de rebaixamento. Bora então falar do jogo do Atlético, né? Esteve muito perto da vitória, sofreu o empate nos acréscimos diante do Botafogo. Domingo que também foi marcado pela despedida do atacante Hulk. Edu Panzi, o Atlético falhou e desperdiçou pontos importantes, não é isso?
7: O Atlético deixou escapar 2 pontos. Perdeu, embolou e jogou no lixo. Porque você vence um jogo difícil como foi o de ontem contra o Botafogo, fazendo um bom jogo até, o Galo não jogou mal. Você vence um jogo até os 45 do segundo tempo e toma um gol oriundo de cobrança de lateral, é demais, né? E o pior, a assistência foi de costas do Alonso, que estava olhando para o zagueiro, a bola bateu nas costas do Paraguai e sobrou para o Arthur Cabral livre na área para empatar o jogo. Galo que fez 1-0 num bom primeiro tempo com o Cassier, eleito melhor em campo pela equipe da Tetiá de novo, hein? Tá regulando o centroavantão Cassier, ele inicia a jogada do gol e finaliza com muita frieza. Fez um bom jogo o Matheus Cassier. Aí veio o segundo tempo, o Galo volta com 1-0 de frente, mas o jogo foi equilibrado o tempo inteiro. E o Botafogo, aproveitando dessa falha defensiva, empatou, fez 1-1. Mais 2 pontos que ficam pelo caminho. E aí você sabe, né, Nath? Perdeu ponto em casa, tem que buscar fora, contra Vasco ou Corinthians.
6: Pois é, Edu, é uma sequência difícil para o Atlético, né? Mas antes de voltar a pensar no Campeonato Brasileiro, haverá também a partida decisiva contra o Ceará pela Copa do Brasil. Então esse é o objetivo, buscar a classificação, mas o Atlético ainda lamentando que agora já são 2 jogos seguidos, né? Em que o Galo abre vantagem, mas não consegue segurar o resultado até o final. Não é isso, Cláudio Rezende?
8: Foram 2 vezes recentes, jogos contra o Juventude no Uruguai pela Sul-Americana e ontem na Arena MRV contra o Botafogo. O Atlético que tem empates com sabor de derrota. E depois da vitória sobre o Cruzeiro no Clássico, se esperava novos rumos e uma sequência de resultados positivos que não aconteceram. Agora muda o chip. Na quarta-feira, jogo fora de casa, Arena Castelão contra o Ceará. O Galo venceu 2-1 em Belo Horizonte, pode até empatar para chegar às 8ª de final da milionária Copa do Brasil. Lianco e Alan Franco têm retornos garantidos. Vitor Hugo, meio-campista, ainda será reavaliado, assim como Gustavo Scarpa, que teve uma entorse no joelho, e o zagueiro Juan, que sentiu ontem dores no aquecimento e ficou fora do jogo também.
6: O Cruzeiro jogou no sábado, vitória importante fora de casa contra o Bahia. E agora muda o foco, começa a preparação para o duelo decisivo de amanhã contra o Goiás, também Copa do Brasil. E nos bastidores, a diretoria trabalha pela permanência em definitivo de um atacante. Não é isso, Emerson Pancieri? Bom dia.
9: O Cruzeiro vai contratar em definitivo o atacante colombiano Luis Sinisterra, jogador que chegou no meio do ano passado do Bournemouth da Inglaterra. O Cruzeiro pagou 2,5 milhões de euros, quase 16 milhões de reais para ter o jogador. Ele se machucou muito, não teve uma sequência grande. Foram 19 jogos pelo Cruzeiro ano passado com 2 gols. Esse ano, 5 jogos, e agora vai ganhando a confiança necessária dia após dia, ritmo, e o técnico Arthur Jorge gosta muito dele, por isso ele também já alcançando as metas e o Cruzeiro então preparando essa compra em definitivo, logo logo será anunciado. Matheus Henrique disparou contra a arbitragem do Rodrigo José Pereira no jogo contra o Bahia, falando que ele ironizou quando ele cuspiu sangue, jogador que tá fora. Matheus Henrique não enfrenta o Goiás amanhã às 9:30 da noite no Mineirão. Em compensação para esse duelo da Copa do Brasil, técnico Arthur Jorge conta com as voltas de Arroio e Kaique, que estavam suspensos, e provavelmente Bruno Rodrigues recuperado de um edema muscular.
6: E B, 8ª rodada, o América perdeu mais uma. Não só perdeu, foi goleado pelo Náutico por 4-0. Mais uma atuação desastrosa do Coelhão. Comentarista Ale Oliveira.
10: Mais um vexame do Coelhão, né? O América foi goleado pelo Náutico e realmente protagonizou mais uma cena de meme, né? Num lance envolvendo o goleiro Gustavo, que acabou fazendo uma atrapalhada gigantesca. Fato é que o América nesse momento é a única equipe que não venceu na Série B, tem o pior ataque, a pior defesa, e agora também tem essa goleada para tentar administrar, para pensar na sua recuperação nessa temporada no Campeonato Brasileiro da Série B. Muitas mudanças terão que acontecer. Identificar quem tem condição de jogar, quem quer jogar, né? Quem tá afim de trabalhar muito mais para sair dessa situação, porque realmente o time passou por um momento muito complicado, né? No jogo e também na temporada. No jogo, com o Roger tentando armar uma equipe para se defender e contra-atacar, não deu certo, ainda mais porque o Emerson, o zagueiro, foi expulso no primeiro tempo e o Náutico acelerou para transformar a vitória em goleada. Foi o que aconteceu Situação complicada pro Coelho, viu?
6: É, Ale, não tá fácil. O América é o último colocado da Série B. E olha só, o domingo foi de alegrias também pro torcedor celeste no vôlei, né? Ontem o Sada Cruzeiro conquistou o seu 10º título da Superliga masculina, bateu o Campinas 3-0 no ginásio do Ibirapuera em São Paulo. Desde 2010, o Sada Cruzeiro já conquistou 60 títulos. Um projeto mais do que vitorioso. A final teve ainda um gostinho de revanche, já que o Cruzeiro havia perdido para o Campinas na final do Sul-Americano de vôlei e também na Copa Brasil, mas agora na final da Superliga foi soberano, uma vitória incontestável e mais um título para conta. Praia Clube de Uberlândia, campeão da Superliga Feminina, e o Cruzeiro, campeão da Superliga Masculina. Assim a gente encerra a temporada nacional do vôlei. 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
2: 9:10.
3: Muito bem, gente. 9:10. Bom dia para você. Olha aqui. Eu, semana passada, quinta-feira ou sexta-feira, eu estava almoçando lá na Cacá Restaurante e o prefeito estava lá, o prefeito Vinícius estava lá, cumprimentei ele normalmente, conversei com ele um pouquinho, ele estava almoçando, ele não ia atrapalhar ele no almoço. E coloquei para ele a rádio Cajuru FM totalmente à disposição, certo, das informações que ele achar que são interessantes mandar para nós, tá certo? É, e também, né, o Rodrigo sempre manda informações para nós, não é isso? É, para que possamos divulgar aqui muita coisa que acontece em Carmo do Cajuru. Da mesma forma que nós estamos inteiramente à disposição, a rádio, né, está à disposição do prefeito municipal, da administração municipal, nós estamos também para a Câmara de Vereadores. Tá certo? Já conversei lá com o Rafael, falou: Roberto, não, eu quero ir na rádio qualquer hora dessa aí, tá certo? A Renata sempre vem cá, a Débora, também o Marcelo sempre vem aqui. Então, assim, eu quero dizer para vocês que a Rádio Cajuru FM está totalmente à disposição, tá certo? Porque eu sei que as pessoas gostam muito de usar as redes sociais, mas vocês sabem os resultados das redes sociais aí, né? Muita coisa, muita fantasia, muita coisa errada, muita gente aproveitando o espaço, né, para xingar os outros, para, né, muita mentira, essas coisas todas. E na rádio não tem isso, porque a rádio fala-se ao vivo. Embora eu acho que as redes sociais também são muito importantes, né, tem seus valores, o cara que tem muita coisa, muita verdade, muita coisa bacana. Mas só quero falar para você que a rádio está sempre à disposição de todos aqueles. É só marcar com antecedência, não é? Que nós estamos aqui à disposição, tá certo? Principalmente coisas importantes para a nossa comunidade. Lembrando que na próxima quinta-feira aqui teremos aqui os advogados da OAB, não é? Vamos falar sobre o inventário. Olha que coisa bacana, hein? Até foi uma sugestão que eu passei para o Dr. Bruno, né? O que eu achava, se eu tinha alguma ideia e tudo, eu peguei e mandei essa ideia para ele de falar sobre o inventário. Ele concordou, bacana, né? E, então, se você tiver alguma pergunta a ser feita aos advogados que aqui estiverem para falar sobre o inventário, né, gente? Como é importante o inventário na vida de todos, não é? Tem inventários aí de milhões. E tem inventários menores também, tudo bem, e daí? Tudo é a mesma coisa, tudo tem o mesmo procedimento. E às vezes as pessoas querem. Quantos inventários não foram feitos em Carmo do Cajuru? Inventários que são necessários, que tem que fazer. Não é? Eu sou agrimensor, trabalhei uns 30 anos na agrimensura, medindo terras, ajudando a de fazer divisões de terras, não é? Isso aí, o quanto é importante, certo? O inventário, né? E as divisões das terras e divisões dos seus patrimônios, né? Tá certo? Quantas pessoal aí mais simples, principalmente, né? Não fazia seus inventários, depois tinha dificuldade de arrumar os documentos, tem prazo, tudo tem, né, tem a sua forma de fazer, e os advogados que aqui vierem, ou o advogado que aqui vierem, realmente vai explicar para você a responsabilidade que os herdeiros têm com o inventário. Né? Quem é que vai fazer o inventário, quem é que vai ser a pessoa responsável pelo inventário, aquilo que luta, as divisões, né, divisões de terras, divisões de patrimônios, de uma maneira geral. Não é verdade? Então, é muito importante. Se você quiser fazer alguma pergunta, você pode mandar para a gente aqui, certo? No WhatsApp 3244-1194. 3244-1194, que a Renata vai olhar e dar uma olhada e vai passar para a gente. Tá bom? Meu abraço, meu carinho, muito obrigado a vocês.

mais uma vez, lembrando que faleceu Galdino Ambrósio. Ah, Galdino, Galdino era gente maravilhosa. Trabalhamos junto muitos anos lá no céu, né? Ele trabalhou, né? Eu era apenas presidente lá da entidade. 9:15, né? Então vamos aqui mandar uma música aqui lá para Márcia, lá de São José dos Salgados, a Márcia da Renata Caetano, Seu Jeito de Ser. Depois tem João Carreiro e Capataz, O Que Será de Nós? O que será que nós não... O que será que nós não tem? E ainda João Mineiro e Marciano, Distante dos Olhos. É, como diz o Enés, um atrás da outra, né, Enés? O Enés está lá nos abençoando lá em cima, né? Graças a Deus, meu abraço, meu carinho. Então vamos de música. E nós reservamos aqui uma música para Aparecida, né? Mas no fim do programa, que ela, eu sei que ela gosta dessa música, né? Que é uma música bacana demais da conta, a música religiosa que ela quer, que nós passamos ela aqui todos os dias, na parte da tarde. Então vamos de música? Primeiro, Renata Caetano, Seu Jeito de Ser. A Renata, rapaz, o pessoal está aí elogiando muito o trabalho que ela realizou lá na Queima do Alho. Muito bacana, muita gente, o pessoal saudou muito e o comentário é o melhor possível. Que bom, né? A valorização dos nossos artistas, né? Nós temos vários artistas aqui, não é? E é preciso que nós dê muita força para esse pessoal. É, eu fico lembrando, né? Quando eu era presidente do CEL, para ter um cantor, lá nos bailes do CEL, vinha gente de São Paulo para nós. É, vocês lembram da música Milionário Zé Rico? Lembra de Milionário Zé Rico? Não, o Milionário, certo? Cantores famosos vinham de São Paulo, Belo Horizonte, todo lado para fazer baile, porque nós não tínhamos o nosso pessoal. Já tinha alguém, mas não era suficiente. Hoje não precisa disso, né? É claro, de repente você quer chamar uma pessoa, bom, quer chamar um Eduardo Costa da vida aí, quer chamar um cantor famoso aí, tudo bem, não tem importância nenhuma. Mas vamos valorizar o nosso pessoal. Está vindo aí a festa do peão, né? E eu tenho certeza que o prefeito municipal vai valorizar a nossa galera. Não é verdade? É, está pedindo passagem a turma nossa, viu? Bom dia para você. Obrigado.

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0: Muito bem, gente. Bom dia para você. Que você tenha um ótimo dia, né, gente? Espero aqui. Tô caçando aqui para mim poder mudar alguma coisa aqui, né? Tem que mudar, senão não vai. Tá certo. Muito bem, gente. Quero falar para você que o Laboratório Central está contratando auxiliar de laboratório e técnico de enfermagem. Vagas para a unidade de São José dos Salgados. Estamos contratando profissionais do sexo feminino com experiência em coleta de sangue. Interessadas devem entregar currículo presencial nas unidades do Laboratório Central ou pelos e-mails. contato@laboratoriocentral.com.br ou departamento de pessoal @laboratoriocentral.com.br. Não se esqueça, né, gente? É muito importante você. Vaga de emprego, meu amigo, está tendo muitas, não é isso? Agora vamos de música? Tá certo? Não, vamos pôr uma música aqui, chonada aqui, porque você sabe que nós precisamos de estar sempre ligadinho com você, né? Vamos lá? Chitãozinho, Xororó, Coração Quebrado, bom dia.
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7: 9h42.
8: 9h42. Bom dia para você, meu muito obrigado. Lembrando mais uma vez, gente, do falecimento de Galdino Ambrósio dos Santos. Todo mundo sabe, conhece o Galdino, né, gente? Pessoa muito importante. Tocava na banda de musical de Carmo do Cajuru. Quem não se lembra, na Semana Santa, né? O Galdinão, aquele homem grandão, né? Tocando aquele saxofone bacana, né? Pois é. Nós trabalhamos muito tempo junto. E o Galdino é simplesmente uma pessoa maravilhosa. Era uma pessoa, né? Agora está lá no braço do pai. Muito bem. Vamos com uma música agora, daquelas antigas, e depois atendendo a Aparecida do Sorriso, que faz aniversário hoje, né, Aparecida? Meu abraço, meu carinho, meu muito obrigado. Depois, Padre Zezinho, oração pela família, para a Aparecida do Sorriso.

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1: Senhor Jesus, abençoai este dia. Pai nosso que estais no céu, santificado seja o vosso nome. Venha nós o vosso reino, seja feita a vossa vontade, assim na terra como no céu. O pão nosso de cada dia nos dai hoje. Perdoai as nossas ofensas, assim como nós perdoamos a quem nos tem ofendido. E não nos deixeis cair em tentação, mas livrai-nos do mal. Amém. Senhor, eu peço a bênção. O Senhor esteja convosco. Ele está no meio de nós. Abençoai, Senhor, todos e cada ouvinte. E que este dia a Tua presença os acompanhe. Esteja à frente de cada um para os guiar. Esteja atrás para os proteger. Esteja ao lado de cada ouvinte para os amparar. Que a bênção de Deus esteja com todos. Pai, Filho, Espírito Santo. Amém. Um ótimo dia para você.
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5: Muito bem, gente. Bom dia. Estamos chegando ao final do nosso programa, né? Quero lembrar mais uma vez para você do falecimento de Galdino Ambrósio, que faleceu, né, gente? Galdino Ambrósio dos Santos, um grande amigo, um grande parceiro. Seu sepultamento será hoje às 16 horas. Também há uma reclamação aqui de lote sujo, viu, gente? O que tem de reclamação de lote sujo é brincadeira, viu? Lote sujo em frente ao SAAI. Tem marginais escondendo neste lote, colocando a vizinhança em risco. Olha só, hein? Olha o que essa pessoa está falando, hein? Tem marginais escondendo em lotes sujos ali em frente ao SAAI. Então, precisa tomar providência, né, gente? Tá certo? Mais meu abraço, meu carinho, meu muito obrigado. E até amanhã, se Deus quiser. Agora você vai ficar com o Padre Reginaldo Manzotti. Bom dia!
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0: Louvado seja nosso Senhor Jesus Cristo, para sempre seja louvado. Como é que foi o seu final de semana? Dia das Mães, espero que tenha sido maravilhoso. Espero que você tenha ido à missa, ter rezado pela sua mãe, e quem dera se você foi com a sua mãe. Filhos queridos, eu tenho certeza que domingo com a missa é semana com a graça de Deus. Nós continuamos aqui no Experiência de Deus, a novena. Jesus das Santas Chagas, restaurai meu coração. Hoje o quarto dia, Jesus das Santas Chagas, restaurai o meu coração. E nós continuamos a leitura orante de Jó, que está dando o que falar. Eu quero saudar a todos. A todos, a partir da Rádio Evangelizar, de onde tudo começa, as rádios irmãs, cujos nomes cito neste momento. Tá na mão de Deus. E se tá na mão de Deus, tá muito bem guardado. Saúdo a você pela TV Evangelizar, sinal digital em todo o país, em várias cidades, canal aberto. Pelo YouTube, Padre Banzotti Oficial. Vai lá, interaja conosco. Você pelo aplicativo da Associação Evangelizar é Preciso e todas as plataformas digitais. Eu repito, nós estamos em plena novena, quarto dia. Jesus das Santas Chagas, restaurai o meu coração. E vamos juntos, nesse tempo pascal, já pensando que domingo é a ascensão do Senhor, logo vem Pentecostes. Então, em nome do Pai, do Filho e do Espírito Santo, amém. Naquele tempo, disse Jesus a seus discípulos: quando vier o defensor, que eu mandarei da parte do Pai, o Espírito da verdade, que procede do Pai, ele dará testemunho de mim, e vós também dareis testemunho, porque estáis comigo desde o começo. Eu vos disse essas coisas para que a vossa fé não seja abalada. Eu vos digo estas coisas para que vossa fé não seja abalada. Expulsar-vos-ão das sinagogas, e virá a hora em que aquele que vos matar julgará estar prestando um culto a Deus. Agirão assim porque não conheceram o Pai e nem a mim. Eu vos digo isso para que vos lembreis do que eu disse: quando chegar a hora. Quanto não se matou em nome de Deus? Quanto não se fez atrocidades em nome de Deus? Hoje, na evolução humana, mas não é só, na evolução da compreensão de Deus, então é mais fundo o pensar, não que Deus mudou, Deus não mudou nunca, Deus é e sempre será o mesmo, imutável. Mas o homem foi compreendendo gradativamente Deus. Abraão, 1250 anos antes de Cristo, tinha uma percepção de Deus. Mesmo com Jesus Cristo, por mais que ele tenha nos revelado Deus completamente na sua misericórdia, ao longo da história, se ofuscou muito a Deus. O homem não compreendeu quem Deus era. A pergunta hoje em oração: vem Espírito Santo, que nos dias atuais, neste ano, neste momento histórico que estamos vivendo, nós tenhamos atuação, Espírito Santo. o teu iluminar, para que possamos, como igreja, mas como cristãos, dar respostas hoje aos problemas atuais. Vem, Espírito Santo de Deus, diante do mundo marcado por profundas guerras, inadmissível no século XXI, mortes inocentes, uma guerra que vai muito além de um campo de batalha, de trincheiras, mas são de espaços, de mísseis, de bombas, uma guerra cibernética, uma guerra terrivelmente de ideologias. Senhor, manda teu Espírito Santo sobre nós. Prometestes esse Espírito Santo como defensor. Defensor, Senhor, mas disseste também como Espírito da Verdade. Vem, Espírito Santo, sobre nós e dai-nos um novo Pentecostes. Vem, Espírito Santo, sobre nós, sobre a tua igreja, sobre o Papa Leão XIV, sobre os bispos, arcebispos, cardeais, sobre o povo de Deus de modo geral. Vem, Espírito Santo, sobre mim, peça a você, eu estou pedindo para mim, agora é hora de pedir para você mesmo. Vem, Espírito Santo de Deus, e dai-me esse novo ardor. Dai-me, Senhor, vem, Espírito Santo, essa iluminação de que precisamos tanto. Vem, Espírito Santo, nos trazer a verdade e nos levar a caminhar na verdade. Dai-nos um novo Pentecostes, dai-nos um batismo no Espírito Santo. Dai-nos, Senhor, um fogo abrasador de nossa alma, uma chama viva de amor por Deus. Vem, Espírito Santo de Deus, como em Pentecostes. Nossa Senhora está conosco em oração. Nossa Senhora, que a chamamos carinhosamente como Nossa Senhora do Carmo, que está conosco no cenáculo, clamando, pedindo. Dai-nos, Senhor, neste tempo pascal, pensando que estamos caminhando para a ascensão, que estamos caminhando para Pentecostes. Vem, Espírito Santo de Deus, com tua graça e tua bênção sobre todos nós. Peço, Espírito Santo, você está precisando de uma iluminação, está se sentindo numa encruzilhada, está se sentindo no ambiente do trabalho com problemas sérios, rejeição, brigas, discórdias, desavença. Espírito Consolador, Espírito de Defensor, Espírito da Verdade, Espírito da Plenitude, recaia sobre nós. Vem, Espírito Santo, e renove a face da terra. Vem, Espírito Santo, e faça em nossas vidas um novo Pentecostes. Vem, Espírito Santo, nos iluminar. É a palavra de Deus hoje. É um clamor o programa inteiro, porque o Evangelho nos fala sobre o Espírito Santo. Então a frase orante de hoje é: vem, Espírito Santo, renovar a face da terra. Nós só começamos o programa, eu volto já, volte comigo.
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0: amigos que lá.
1: Mês de maio, mês de Maria. Ah, como eu gosto deste mês. Como eu tenho memória afetiva deste mês, mês de Nossa Senhora. E nós, exatamente confiando em Nossa Senhora, que é a nossa madrinha, nossa dinda, lá atrás, nós fizemos um compromisso de 18 parcelas, de 1.300.000 e pouco por mês. 18 parcelas. E hoje, no mês de maio, nós estamos na 17ª parcela. E eu quero pedir, por amor à Nossa Senhora, ela, Nossa Senhora do Carmo, que será a senhora do lugar da terra prometida. Grava isso. São palavras novas. Ela, que será a senhora do lugar na terra prometida. Ela, que é a grande madrinha da obra. Ajude-nos. A 17ª parcela. Acesse o site. O site livrouro.com.br. Abra ele. E aí você vai ver as opções de valores. Escolha. Role um pouquinho o seu cursor. E você escreve os nomes. Nesse mês mariano, Nossa Senhora, nossa mãezinha querida. E aí você coloca o nome dos seus. Seja o nome de uma graça e uma graça já recebida, seria um ex-votos. Seria uma coisa a receber, uma graça a receber, ou simplesmente que o nome de sua família estivesse lá. E eu vejo que muita gente está participando. E eu quero citar aqui, olha, muitas participações de muitos lugares, como por exemplo a Helena, a Rosane, dá uma parada ali, de Francisco Beltrão. Ela coloca depois um filho de Deus de Francisco Beltrão, uma filha de Curitiba.

0: a Maria Correia dos Santos, de Curitiba, oração pela família Correia, Rodrigues Santos, João Dantas das Souza, Curitiba também. E assim as pessoas vão colocando, louvado seja Deus. Então, meu apelo, a Senhora do Lugar, Nossa Senhora do Carmo, faça sua adoção, 17ª parcela. Gabriela, que a paz de Jesus esteja com você.
1: Oi, padre, bom dia.
0: Bom dia.
1: Que emoção conversar com o senhor.
0: Deus abençoe, prazer todo meu. Você fala de onde?
1: Eu falo de São Vicente, área continental de São Vicente.
0: Estado de São Paulo?
1: Baixada Santista.
0: Ah, Baixada Santista. Como é que você me acompanha?
1: Aqui em casa a gente acompanha pela televisão, no YouTube. A gente acompanha pela Evangelizar e às vezes pela rádio Guadalupe.
0: Tá certo, gente. Quero lembrar que ali toda a Baixada Santista, através de Santos, nós temos a TV Evangelizar 50.1. Toca a corneta, sacristão. TV Evangelizar em Santos, 50.1. Avise o pessoal. Diga lá, Gabriela.
1: Ô, padre, eu tô ligando hoje para dar um testemunho.
0: Por favor.
1: E também para um pedido de oração.
0: Então vamos começar pelo testemunho.
1: Sim, padre. Eu sempre tive o sonho de ser mãe. Sempre, a minha vida inteira. Eu nasci para ser mãe. Mas aí aconteceu que eu não casei, o tempo foi passando, a idade foi chegando, e eu tive alguns problemas no útero. Aí eu perdi o útero. Fiquei muito doente, padre, muito triste, muito depressiva. Aí fiz tratamento psicológico, psiquiátrico. Para mim, na minha cabeça, a maneira de ser mãe era só biologicamente.
0: Gerando no útero.
1: Isso. E como eu não casei, assim, foi uma pessoa muito religiosa e não quis tentar de outra maneira. Aí eu fiz terapia e tudo, e a minha psicóloga sempre com esse sofrimento, essa coisa no coração de que não tinha conseguido ser mãe.
0: Sim.
1: E ela sempre falava pra mim que não existia só essa maneira biológica de ser mãe, que eu poderia optar pela adoção. E ela também me falou várias, assim, pessoas que ela conhecia, tinha adotado e era tão feliz com a adoção. Mas, assim, eu ainda não sentia no meu coração. Então, eu orei muito, pedi muito a Deus. E Deus foi plantando essa sementinha da adoção no meu coração, devagarinho,
0: certo.
1: Devagarinho. Aí, um dia, eu cheguei e falei pra minha psicóloga, olha, eu tô preparada. Eu vou dar entrada com a documentação.
0: Olha aí.
1: Aí, arrumei tudo em 2022, janeiro de 2022, já comecei assim. Aí, entreguei a documentação, tava assim, ainda tava na pandemia, né, naquela transição.
0: Sim.
1: Arrumei toda a documentação, entreguei. Aí depois eles me chamaram, um tempo depois, finalzinho do ano, me chamaram para fazer as entrevistas e vieram na minha casa, reviraram a minha vida de perna pro ar. Nossa, padre, eles deixam a gente assim, sem roupa quase.
0: Nossa, é uma pesquisa grande, filha?
1: É uma pesquisa muito grande, padre. Eu entendo também, porque hoje em dia a maldade é muito grande, né?
0: Verdade.
1: E aqui em casa era eu, minha mãe e meu irmão. Então eles vieram em casa e conversaram com a minha mãe, e chamaram meu irmão lá na vara da infância para entrevista, me chamaram também várias vezes, e fizeram entrevista online e tudo. Aí a gente passou por esse crivo todo, graças a Deus.
0: Amém.
1: Aí eu fui habilitada.
0: Opa!
1: Aí, padre, com 1 ano e 4 meses que eu tinha de habilitada, e eu sempre tinha aquilo no meu coração, oh meu Deus, eu tinha certeza, padre, que eu ia ser mãe. Eu tinha certeza absoluta. Eu falava assim pra minha psicóloga, eu só não sei quando, mas eu tenho certeza que Deus vai me dar essa graça de ser mãe, a minha filha vai vir. Eu falava assim, Carla, quando eu dirijo, às vezes eu escuto o barulho da chupetinha da criança atrás, no banco de trás, acho que eu tô doida. Ela, não, isso daí é vontade mesmo.
0: Isso.
1: Aí, padre, um dia eu tava no serviço, isso foi em outubro de 2024.
0: É.
1: Eu tava no serviço, aí eu abri pra fazer o diário online. Aí quando eu olho no e-mail, a vara da infância me chamando.
0: Opa.
1: Padre. Nossa, eu fiquei tão feliz, padre. Uma felicidade. Mas eles não falavam o que era, eles só marcavam um dia.
0: Sim.
1: Aí eu liguei pra... mandei mensagem pra assistente social. Aí falei pra ela o que tinha acontecido. Ela falou assim, deve ser só uma atualização de dados. Aí eu esfriei, padre.
0: Entendi.
1: Mas eu falei assim, eu vou lá ver o que que tá acontecendo. Aí foi no dia certo. Aí cheguei lá, elas enrolam, né, padre. Aí começaram a me perguntar novamente da minha vida, se eu tava sozinha, se eu tinha alguém, se eu ainda morava com a minha família. Não, tá tudo igual. Aí me falaram assim, é porque a gente tem uma criança aqui pra você, Aisla. Ai, padre, meu Deus do céu, é a maior emoção da minha vida.
0: Eu imagino.
1: É, Aí eu falei, você quer conhecer a Aisla? Eu falei, é tudo que eu mais quero na minha vida. Padre, quando essa criança entrou, eles trouxeram, eu falei, essa menina é minha filha.
0: Oh, meu Deus.
1: Ela já era minha filha. Antes dela chegar, padre, claro. Ela já era minha filha no coração.
0: Acredito, acredito.
1: Aí eu peguei a Aisla no colo. Parece que ela tinha sido minha filha a vida inteira, padre.
0: Entendi.
1: E eu sempre falo que a Aisla é o grande presente de Deus pra mim.
0: Como é que é o nome dela?
1: Aisla, é um pouquinho difícil, né,
0: como?
1: Padre?
0: Soleta pra mim.
1: É A-S-H-Y-L-A. Ela já veio com esse nome.
0: Aisla. Aisla. Tá certo. É. Já veio com esse nome.
1: Já veio com esse nome. Eu não quis trocar, porque
0: claro.
1: Ela atendia como Aisla. E ela tem o rostinho de Aisla, padre.
0: Teu coração.
1: Tem
0: São teus olhos, teu coração materno, que é grande.
1: É. Aí, padre, aí a gente fez a aproximação, mas foi tudo muito rápido. Ela veio pra casa. Dia 30 de outubro ela já estava em casa, de 2024.
0: Então diga assim, a Aisla é um milagre de Deus na minha vida.
1: É um milagre de Deus na
0: graça
1: minha vida.
0: Graça alcançada. Graça testemunhada. Toca
1: o sino sacristão.
0: Isso! Querida, você falou que ia fazer um pedido de oração. O que que é?
1: É, o pedido de oração que eu peço, padre, porque nesse meio tempo, depois da vinda da Aisla, agora dia 20 de fevereiro, eu perdi a minha mãe, né?
0: Meus sentimentos depois, pela perda.
1: Depois que a Aisla chegou, minha mãe aproveitou um pouquinho, mas foi ficando muito doente, e agora ela veio a falecer. Então eu costumo dizer que Deus preparou tudo.
0: Como é o nome dela?
1: Onilda.
0: Tá.
1: Eu sabia que ia ser muito difícil eu viver sem a minha mãe, porque ela sempre foi muito minha amiga. Então ele me deu a Aisla de presente, que é pra eu ter força pra viver sem ela, né?
0: Então vamos rezar pela dona Onilda, né? Essa é a intenção.
1: É.
0: Né? Tá bom.
1: E ela sempre escutou muito seu programa, viu, padre? Ela sempre foi muito fã de escutar o seu programa. Meu irmão aqui em casa, todos nós.
0: Tá bom.
1: As suas músicas é direto.
0: E que ela, obrigada, dona Nilda, no céu, interceda por nós. Obrigado por você pelo seu testemunho, gente. Testemunho muito forte. Por quê? Porque isso estimula a adoção. Se não é possível uma gravidez biológica, você viu que maravilha, que bênção de Deus na vida da Gabriela? Que Deus abençoe a São Vicente, São Paulo, pelo YouTube, também TV Evangelizar Santos. Ajude a anunciar, canal 50.1, Bispo Dom Joaquim Giovanni Mol, Guimarães, Diocese de Santos. Eu volto já, volto com a leitura Orante de Jó, volte comigo.
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0: sobre todos.
1: Estamos no próprio livro de Jó. Pense com carinho. Quero lembrar, enquanto você vai abrindo, que se você caiu de paraquedas, nós hoje iremos para Jó, capítulo 2, do versículo 1 a 10. Combinado? Então, quero lembrar a você que você pode fazer ecoar o que a palavra de Deus tem tocado no teu coração. Essa questão não importa. Se você tem ali salmos, pode ser, que eu acho que Jó ainda não chegou, mas pode ser de salmos que muita gente mandava. Mas o texto, vá abrindo a tua Bíblia, Jó capítulo 2, do versículo 1 a 10. Por favor, sacristão.
2: Aqui é Regiana. Eu moro em São José dos Pinhais e gostaria de dar um testemunho. Hoje, na hora que o senhor estava lendo o Salmo 121, em um momento da leitura, o senhor parou e falou para todos nós que parasse de fazer o que estivéssemos fazendo. Isso. E erguesse nossas mãos e abençoasse os nossos filhos, pedisse proteção. Isso. A Deus, livramento. Eu parei, que eu estava lavando louça, e ergui as minhas mãos para o céu e pedi um livramento para meus três filhos. Amém. E para meu marido. Pedi que Deus abençoasse e protegesse meus filhos que andam de moto, trabalham. E hoje, na saída do trabalho, meu filho saiu do trabalho e olhou para a rua e não olhou para o outro lado e saiu. E veio outro motoqueiro e os dois bateram. Meu filho caiu, machucou um pouco a perna. O prejuízo foi mais material do que físico. Então eu estou dando testemunho para agradecer. Amém. O livramento de Deus naquela hora. Regina. Porque eu ergui minhas mãos, orei e pedi a Deus. E meu filho teve o livramento. O bem material a gente conserta. Isso. Mas a vida não.
1: A vida
2: preservada. Então eu
1: estou
2: aqui para agradecer e dizer que eu gosto muito da leitura orante.
1: Amém.
2: E toco o sino sacristão.
1: Deus abençoe, Regiane, de São José dos Pinhais, Rádio Evangelizar, Rádio Clube FM, TV Evangelizar, Canal 16, Net 13, São José dos Pinhais, que pertence à diocese, o bispo Dom Celso Antônio Marchiori, Bíblia aberta, cartilha de oração, vamos lá, gente.
3: A palavra do Senhor quando chegou.
1: Jó, padre, eu tô impressionado com Jó, eu imagino. Então você vai contar pra mim, vai lá. Hoje, a segunda prova de fé de Jó, capítulo 2, versículo 1 seguinte, eu não sei onde vai parar. Chegou de novo, você lembra de sábado? Padre, eu não lembro nem o que eu comi ontem, nem hoje. Então vamos lá. Jó que disse, nu, nasci sem nada, e sem nada vou morrer. O Senhor deu, o Senhor tirou. Louvado seja Deus. E terminou esse texto dizendo, assim, apesar de tudo o que havia acontecido, Jó não pecou, nem pôs a culpa em Deus. Capítulo 2, versículo 1. Chegou de novo o dia em que os servidores celestiais vieram apresentar-se diante de Deus. O Senhor e Satanás também veio no meio deles. O Senhor perguntou a Satanás, está aqui, de onde você vem vindo? Satanás respondeu, estive dando uma volta pela terra, passeando por aqui e por ali. Capítulo 2, versículo 3. Aí o Senhor disse, você viu meu servo Jó? No mundo inteiro não há ninguém tão bom, tão honesto como ele. Ele me teme e procura não fazer nada que seja errado. No entanto, você me convenceu e eu deixei desgraçar Jó, embora não houvesse motivo. Por isso mesmo, assim, ele continuou firme e sincero como sempre. Vou contar em palavras simples. Os seres celestiais se apresentaram diante de Deus e Satanás estava junto. Deus pergunta a Satanás, de onde você vem? Ele disse, eu estava andando pela terra, por ali e por aqui. Deus disse, literalmente, você viu como meu servo Jó? Não há ninguém tão bom, tão honesto como ele. Ele teme e procura não fazer nada de errado. No entanto, olha o que Deus diz: eu permiti, Deus permitiu. O diabo não pode contra nós. Tem que ter a permissão de Deus. Isso é teológico. Embora não houvesse motivo, por isso mesmo, mesmo assim, ele continua firme e sincero como sempre. Satanás é o Satanás, né? Não preciso fazer comentário. Satanás disse: é só tocar na pele dele para ver o que acontece. As pessoas não se importam de perder tudo, desde que conservem a própria vida. Agora, se estenderes a mão e ferires o corpo dele, verás como ele, sem nenhum respeito, te amaldiçoará. O Senhor disse a Satanás: pois bem, faça o que quiser com Jó, mas não o mate. Aí Satanás saiu da presença do Senhor e fez com que o corpo de Jó ficasse coberto de feridas horríveis. Eu digo que sempre foi identificado aqui a lepra. Desde as solas dos pés até o alto da cabeça, Jó sentou-se num monte de cinzas, pegou um caco para se coçar. Fique com essa cena. Tem uma imagem, e eles vão colocar agora. É uma imagem de Jó nas cinzas. Esse pobre homem, praticamente nu. Essa imagem mostra ele cheio de lepra, e era tão grande a dor que ele pegou caco de vaso para se coçar. Ele está nas cinzas. Então a primeira grande prova, a lepra. Porque Satanás disse: as pessoas até aceitam perder tudo, mas conservar a vida. Pela vida, são capazes de tudo, até amaldiçoar-te, Deus. Aí Satanás saiu da presença do Senhor e fez, estou retomando, com que o corpo de Jó ficasse coberto de feridas horríveis, desde a sola dos pés até o alto da cabeça. Jó sentou-se num monte de cinzas, pegou um caco para se coçar. A mulher disse a ele: você ainda continua sendo bom. A mulher de Jó: amaldiçoe a Deus e morra. Amaldiçoe a Deus. Olha o conselho da mulher: você ainda continua sendo bom? Amaldiçoe a Deus e morra. Jó respondeu, depois do intervalo. Forte, né? Forte. Nós voltamos já. Volte comigo.
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0: Na continuidade, a mulher disse: você ainda continua sendo bom? Amaldiçoe a Deus e morra. Jó respondeu: você está dizendo uma bobagem. Se recebemos de Deus as coisas boas, por que não vamos aceitar também as desgraças? Assim, isso vai se tornar praticamente um refrão. Assim, apesar de tudo, Jó não pecou, nem disse uma só palavra contra Deus. Amanhã eu vou refletir melhor sobre a mulher. Agora, volta a imagem de Jó com cacos de vaso. E se você tem, e eu sugiro que tenha, o livro, porque ele é forte, não é para fraco ler não, inabalável, na página 67 diz: duas formas de reagir à dor. Continuando quando achamos que nada mais poderia piorar na situação de Jó, eis que sua esposa se manifesta em tom desesperado e blasfemador. Ela aparece apenas uma vez e, mesmo com poucas palavras, deixa uma marca profunda. Por ora, por hoje, na leitura orante, fique com essa imagem de um homem ressequido, quase esquelético, que Satanás obteve a permissão de ter lepra, tinha perdido tudo. Mas o nosso refrão: apesar de tudo, Jó não pecou, nem disse uma só palavra contra Deus. Fique com a pergunta: diante de uma doença grave, incurável, como você reagiria diante de Deus? Amém. Continuamos amanhã. Charlene, que a paz de Jesus esteja com você.
1: Bom dia, Padre. Sua bênção.
0: Deus abençoe. Você estava escutando, filha?
1: Sim, estou.
0: Gente, não, escutando o que eu estava lendo de Jó?
1: Sim, escutei.
0: É forte, não é não, filha?
1: Muito.
0: Essa leitura não é para fraco, não. E também não. O livro Inabalável não é para gente fraca, não. É para ler e refletir mesmo. Você fala de onde? Vamos mudar de assunto. Vamos lá. Charlene, você fala de onde?
1: Eu falo de Laguna, Santa Catarina.
0: Meu abraço, Santa Catarina. Como é que você me acompanha ali em Laguna, filha?
1: Na Rádio FM.
0: Meu abraço, Rádio FM. Acho que é Garibaldi, não é?
1: Isso.
0: Isso. Diga lá, minha filha. O que você quer partilhar?
1: Padre, eu quero pedir oração assim para o meu filho, que está nesse vício de jogos no celular. Está acabando assim com a aprendizagem dele na escola.
0: Entendi. Quantos anos ele tem?
1: 14.
0: E como é que você percebeu que ele está com o jogo no celular?
1: Porque na escola, né, ele está acabando tirando notas baixas.
0: Tá bom, a escola te chamou?
1: Isso, eu fui chamada.
0: Você tem marido?
1: Não.
0: Você o cria sozinho?
1: Sim.
0: Tá bom, parabéns por cuidar. Só que eu vou chamar a tua atenção. Ele é de menor.
1: Sim.
0: Você não tem força suficiente de pegar esse celular dentro de casa e dizer: aqui, você vai ter 40 minutos ou uma hora para o celular e pedir para alguém bloquear os jogos. Mulher, você é mãe, você não é amiguinha dele não. Não tô te faltando com respeito. Mas que você tem que dar uma chamada, não é bater não. Chamada no tento. Na escola, eles não podem deixar ver celular. Não pode. Você sabe que é uma regra. Pelo menos eu sei no Paraná que não pode. Meus afilhados dizem que se pegar com o celular, eles tomam o celular. Então é sinal que você está sendo frouxo em casa.
1: Não, ele não leva pra escola. Ah, ele tudo joga bem. Em casa.
0: Mas e você deixa, mulher? Corta, mas se ele joga...
1: Não, eu não deixo, mas ele esconde o celular, ele vai lá e pega novamente.
0: Não, Charlotte. Charlene, não. Na pior das hipóteses, corta a internet. Quem paga a internet?
1: Eu.
0: Então, você quer, você tá vendo o teu filho nos jogos? E quais são suas atitudes? É um de menor, não se esqueça disso. Ele, no mínimo, pode não dizer, mas ele espera de você que você seja mãe e que mostre para ele o que é certo e errado. E você está se omitindo nisso. Eu vou rezar por ele, mas você tem que ajudá-lo.
1: Tá bom.
0: Entendeu, Chalene? Não ficou bravo comigo, não, né?
1: Não.
0: Você tem que chegar, não tem essa história de vai pegar o celular. Pegou escondido? Castigo. Vai ficar 2 dias sem celular. Se preciso for, vende esse celular. Se preciso for, quebra esse celular. Se preciso for, corta. Seja radical. Ou você me obedece dentro de casa, ou eu vou cortar a internet e pronto. Filha, não é judiar, é formar, é educar. Mas às vezes o remédio é o único remédio amargo que faz o efeito. Talvez por você ser uma mãe que só solteira, desculpa a palavra, ele começa a querer dar de galinho. 14 anos não deixa ele cacarejar muito alto, não. Tá bom,
1: tá
0: filha?
1: Bom. Tá bom, então.
0: Não ficou chateado comigo?
1: Não.
0: Vou rezar uma Ave Maria com você. Vamos rezar juntos. Ave Maria, cheia de graça.
1: Obrigada.
0: O Senhor é convosco. Bendita sois vós entre as mulheres. E bendito é o fruto do vosso ventre, Jesus. Santa Maria, Mãe de Deus. Rogai por nós, pecadores, agora e na hora de nossa morte. O que eu falei para Charlene, que sirva para todos. Laguna Santa Catarina, Rádio Nova Garibaldi FM, diretor Dilmara Fernandes, Dom Adilson Pedro Buzin, da Diocese de Tubarão. Escute esse testemunho, por favor.
2: Luz de Pandeiros, Minas Gerais. E sou muito devota a Opa, Jesus da Santa Chaga.
0: Que bom.
2: Eu não perco o terço da Santa Chaga todos os dias. Eu tenho um testemunho de dar sobre a minha filha. Ela teve um câncer e tirou o útero, colo do útero, ovário. E agora, no final do mês passado, eu acompanhando o terço da Santa Chaga, eu fiz um propósito. Que Jesus da Santa Chaga livrasse ela, que ela não estava com essa doença de novo, não. Ela foi lá, fez a ressonância, graças a Deus, para a honra e glória do Senhor, ela não tem nada, graças a Deus. Eu tenho muita fé em Jesus da Santa Chaga. E agradeço ao Senhor, Padre Reginaldo Manzotti, muito obrigada.
0: Deus abençoe.
2: Cristão.
0: Deus abençoe, querida Lourdes, de Paineiras, Minas Gerais, lá é Diocese de Luz, Dom José Aristeu Vieira. Gente, eu quero dizer para você, fique atento nas redes sociais. Atenção, toca a corneta, sacristão, bem forte. Põe pulmão nisso aí, sacristão. Fique atento nas minhas redes sociais, principalmente no Instagram, para não perder nenhuma missa que vai acontecer na peregrinação de Pentecostes. Eu já aproveito dizer, vai lá, se inscreva no Instagram, acione o sininho. No Instagram eu sempre vou colocar os horários e os links da transmissão da missa. Por que que o senhor não fala aqui? Porque, gente, na viagem há muita inconstância, fuso horário diferente, às vezes chegamos atrasados. Então acompanhe no Instagram os horários, o local, a intenção da missa, da peregrinação agora de Pentecostes. No Instagram você vai saber o horário. No YouTube Padre Manzotti, não esqueça de se inscrever, você vai acompanhar ao vivo as missas direto de toda a peregrinação de Pentecostes. Eu vou para o intervalo e eu volto. Nós voltamos, amado povo de Deus, com a novena. Jesus das Santas Chagas, curai meu coração. Voltamos já.
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2: 10h52.

0: Março. Cultural AM Rolândia, Paraná. Cultura FM, Naviraí, Mato Grosso do Sul. Onda Nova FM, Relvado, Rio Grande do Sul. E Santa Fé FM, Santa Fé, Paraná. Também aniversário da rádio, da TV, TV Evangelizar de Arco Verde, Pernambuco. E Sersul Turvo Santa Catarina, aniversário do senhor Arthur, que entrou na nossa família. Deus abençoe, senhor Arthur, com muita graças e bênçãos do céu. Aniversário foi ontem, a lembrança faço hoje. 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Em outubro deste ano, outubro de 2026, Hungria, Áustria, República Tcheca e Polônia. Ó, fica um número aí para você anotar e ainda dá tempo. 419-8753-3300. 419-8753-3300. Nós iremos. Jesus Misericordioso, São João Paulo II, Santa Faustina Kowalska, São Maximiliano Kolbe. Nós começamos a nossa viagem em Budapeste, na capital húngara. Depois iremos a Viena, a capital da Áustria. Iremos até Olomouc, na República Tcheca, Cracóvia, uma cidade que é patrimônio mundial da Unesco. E é lá que tem o convento de Santa Faustina Kowalska, onde tem os restos mortais de Santa Faustina e o quadro de Jesus Misericordioso. De lá, nós iremos para Częstochowa. Częstochowa é o santuário da Mãe Morena, rainha da Polônia, um santuário do século XVII. Iremos de lá para Wadowice, onde São João Paulo II viveu os primeiros anos de sua infância. E depois vamos ao centro, um lugar muito marcante, inesquecível, uma experiência única, concentração, os campos de concentração de Auschwitz. Entre em contato conosco, ainda dá tempo. 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Escute esse testemunho. Sua bênção, Padre Reginaldo. E veio com fotos. Venho por meio desta carta testemunhar uma grande graça alcançada na novena de Jesus das Santas Chagas. No dia 19 de maio, meu sobrinho Mateus Henrique, com apenas 2 meses, engasgou e sofreu uma parada respiratória com convulsões. Clamei a Nossa Senhora e Jesus das Santas Chagas. Consegui reanimá-lo. E fomos às pressas ao hospital. O quadro se agravou. Ele precisou ser transferido para a CTI em Belo Horizonte. Mas não havia vaga disponível. Os médicos alertaram que se não conseguisse atendimento rápido, ele não resistiria. Com muita fé, confiei que Mateus não estaria sozinho. No dia seguinte, conseguimos a vaga. Ele foi entubado. Passou por uma traqueostomia, permanecendo 1 mês na CTI. Os médicos suspeitaram que a doença rara e disseram que se sobrevivesse, ficaria sem movimento, sem falar, sem andar. Mas por intercessão de Nossa Senhora e Jesus das Santas Chagas, o impossível aconteceu. Hoje, Mateus tem 3 anos. Corre, brinca, fala e se desenvolve como toda criança. Padre, ele ainda tem traqueostomia, mas não faz uso de medicação. Faz acompanhamento, fonoaudiologia. Eu só tenho a agradecer a Nossa Senhora e a Jesus das Santas Chagas. Toca o sino, sacristão! Quem escreveu? Manuscrito. Tá aqui, ó, finalzinho da carta. Ah, tem aqui até o exame médico aqui, ó. Quem escreveu foi Isabel, de Santa Maria, Minas Gerais. Deus seja louvado. Isso aqui vai para o nosso arquivo, gente. Juntos, vamos à novena. Novena Jesus das Santas Chagas, restaure o meu coração. Hoje, quarto dia. Deus de misericórdia e renovação, venho diante de ti com o coração em ruínas, clamando por teu sopro de vida sobre o que se quebrou. Restaure em mim o que o tempo desgastou, o que a dor silenciou e que a esperança esqueceu. Onde há cansaço, traz vigor. Onde há ferida, derrama cura. Onde há vazio, preenche com sentido. Refaz meus passos, reconstrói meus sonhos, renova a minha fé. Tu és o Deus que faz tudo novo. Então, faz de mim um novo ser, com raízes mais profundas, com amor mais inteiro, com paz que não se abala. Jesus das Santas Chagas, restaurai meu coração. Jesus das Santas Chagas, restaurai meu coração. Jesus das Santas Chagas, restaurai meu coração. Amém. O Senhor esteja convosco. Ele está no meio de nós. Abençoai, Senhor, a água, a roupa dos enfermos, as fotos de família e os remédios. Abençoai esta semana. Por intercessão de Nossa Senhora no mês de maio, Jesus das Santas Chagas abençoe Pai, Filho e Espírito Santo. Amém.
1: Eu sou da luz. Eu me despeço com o clipe YouTube Padre Manzotti. Evangelizar é preciso.

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8: 11:05. O Valdir Barbosa, a negativa de Donald Trump sobre o acordo de paz com o Irã mantém em risco o abastecimento agrícola. Bom dia para você.
9: Bom dia. Os preços dos fertilizantes nitrogenados ultrapassaram os limites previstos. Produtores que alugam terras, não têm máquinas próprias, dificilmente vão conseguir pagar os custos de produção de soja, milho, feijão, arroz ou qualquer outro grão. Com os atuais preços dos fertilizantes e principalmente se houver novos aumentos. Por isso é sempre bom ouvir vozes que dominam o agro, como o professor e agrônomo Marcos Janck, coordenador do INSPER Agro Global. Janck esteve conosco no Jornal da Itatiaia ontem, mas diante da posição de Donald Trump, é sempre bom ouvi-lo novamente, porque o risco de desabastecimento global existe.
10: E esperamos que a gente não tenha desabastecimento de produtos, né? E muita gente compara esse momento com 2022, que foi logo depois da pandemia e na guerra Ucrânia-Rússia, que inclusive afetou naquela ocasião a exportação de cereais e a exportação de fertilizantes. Você deve se lembrar que o preço do fertilizante subiu e havia uma ameaça que fosse faltar fertilizante. Agora o preço subiu no mesmo nível daquele momento lá de 22, mas lá não faltou fertilizante. Lá, inclusive, os preços dos produtos subiram em 22. Foi até um ano muito bom para a agricultura. Agora não, agora nós estamos com preços deprimidos e risco de ter desabastecimento de fertilizante. Porque mesmo que a gente saiba que lá no Oriente Médio é basicamente nitrogênio e enxofre, mas isso é usado para fazer os compostos que o agricultor usa. E esse produto teria que chegar aqui até o começo da safra, setembro, agosto, setembro. Então, se o negócio ficar fechado, digamos, até junho, já vai ter problema de desabastecimento. Já tem muita gente falando em números de desabastecimento. Aí é uma situação muito crítica, porque aí você tem queda de produtividade. Então, você tem custos altos e a produtividade caindo. Então, piora todo o cenário do produtor.
9: É isso aí. Num Brasil que tem tudo para dominar a produção mundial de alimentos, de repente seu povo, que já vem pagando caro pelos alimentos, corre o risco de uma inflação ainda maior por falta de planejamento agrícola dos diversos governos. E a Agro Valdir Barbosa.
11: 11,7. Programa de financiamento, agricultores relatam dificuldades para investir na produção e manter o planejamento das propriedades.
12: Previsibilidade, palavra difícil de ser aplicada ao agro em muitas das situações. Não bastasse problemas climáticos, a complexidade para acessar os recursos de crédito por parte do produtor deixa o cenário ainda mais nebuloso. O Plano Safra apresentou nos primeiros 8 meses, de julho de 2025 a fevereiro de 2026, no crédito rural empresarial, 354,4 bilhões contratados. O valor representa uma alta de 7% na comparação com o mesmo período da safra anterior, segundo dados divulgados pelo Ministério da Agricultura e Pecuária. Em sentido contrário, as linhas tradicionais registraram queda. O custeio contratado recuou 13% para 106,4 bilhões de reais, enquanto os recursos concedidos caíram 16%, totalizando 103,4 bilhões. Guilherme Rios, assessor técnico da CNA, Confederação Nacional da Agricultura e Pecuária do Brasil, explica que a burocracia, ao longo dos anos, deixou o crédito ainda mais difícil.
13: O crédito rural nunca foi fácil, né? Sempre foi necessário apresentar ali um dossiê bem robusto de documentações para acessar esses recursos, né, do Plano Safra, principalmente. Porém, nesse momento, por conta do endividamento e também por alterações e algumas regras prudenciais, esse cenário ficou muito mais restrito. Os bancos são mais rigorosos do que no passado. Então, é comum ver alguns produtores que vão acessar o crédito, né, tendo ali a oferta de um limite muito menor do que ele acessava no passado e também a solicitação de garantias mais robustas.
12: Esse endurecimento do acesso ao crédito pode travar o agro.
13: Não só para investimentos, né, que são aí essenciais para a continuidade e o crescimento da agropecuária, mas também com custeio. O custeio é aquele crédito ali para as atividades do ciclo produtivo, né? E nesse momento de margens mais apertadas, aumento dos custos de produção, né? A gente tem o diesel aí, valor bem elevado, os fertilizantes também, com as cotações bem acima do que em safras anteriores. Isso pesa bastante no bolso do produtor. E esses recursos, como o custeio, por exemplo, são essenciais. E esse endurecimento acaba atrapalhando aí o financiamento da safra, né? E muitas vezes o produtor tem que adotar até pacotes tecnológicos ali menores do que adotaria em outros cenários. Então, todos esses fatores, inclusive macroeconômicos, né, têm pesado aí no acesso ao crédito para o produtor rural. Além de, claro, essas burocracias do processo, né? A gente tem algumas taxas anunciadas que nunca chegam naquelas taxas, de fato, na mão do produtor rural.
14: O professor Paulo Vicente dos Santos Alves, da Fundação Dom Cabral, doutor em administração, acredita que a falta de crédito só não trava o agro como um todo, pois outras saídas apareceram no percurso.
15: Outros mecanismos de financiamento, hoje em dia você tem muita cooperativa, os próprios bancos são muito mais, percebem que o agro dá valor, e mesmo algumas empresas fazem a negociação já em saca. Né? Às vezes, não consigo fazer um negócio com você em dinheiro, até porque você não sabe quando é que vai valer a saca da soja, do milho, etc. Então vamos fazer a negociação em sacos para destravar essa negociação. Então o agro tem tido uma boa vontade junto não só aos fornecedores, mas também aos sistemas financeiros, posso com você em dinheiro, até porque você não sabe quando é que vai valer a saca da soja, do milho, etc. Então vamos fazer a negociação em sacos para destravar essa negociação. Então o agro tem

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3: E vamos à previsão do tempo.
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5: 11, 13.
6: Agora, as condições do tempo.
7: Na segunda-feira, a fase mais ativa para chuva se desloca sobre o oceano, mantendo o tempo nublado com chuvisco ou chuva fraca restrita ao sul, Campo das Vertentes, Zona da Mata, Rio Doce e Metropolitana. A massa de ar frio já provoca declínio de temperatura no oeste e centro-sul do estado. Em BH, a segunda-feira será de céu claro a parcialmente nublado, com temperatura máxima marcando 26 graus. Repórter Aline Neves.
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1: Quem chega com tudo é a Nath Fiuza falando, né, Nath? O fim de semana foi bom só para o Cruzeiro, né? Porque o Galão da Massa perdeu aí no finalzinho do jogo e o América um vexame lá no Nordeste, hein?
2: Aí você colocou bem o sentimento do torcedor do Atlético após a partida de ontem, né? O Galo empatou com o Botafogo 1-1, mas o gol do time carioca foi marcado já nos minutos finais da partida, então o Atlético deixou pontos pelo caminho e inevitavelmente é um sentimento de derrota, até porque era um jogo em casa, o Atlético queria emplacar a segunda vitória consecutiva no Brasileirão, poderia ter subido mais posições na tabela, enfim, então foi um jogo que o finalzinho ali, o roteiro, não saiu como o Atlético queria. Mas antes de nós destacarmos mais sobre essa partida, vamos aos demais resultados deste domingo, né? Série A do Campeonato Brasileiro, estamos falando da 15ª rodada, tivemos o líder Palmeiras empatando fora de casa com o Remo lá no Mangueirão por 1-1, um jogo que teve 2 horas de atraso porque choveu muito, o gramado do Mangueirão não estava conseguindo fazer aquela drenagem, por isso a partida foi atrasada, o Palmeiras saiu perdendo, conseguiu o empate. Chegou a virar o jogo nos minutos finais, mas o gol foi anulado, um jogo com polêmica de arbitragem, e o Palmeiras viu mais tarde o Flamengo vencer o Grêmio por 1-0 jogando em Porto Alegre. Com isso, o Flamengo diminuiu a distância, agora para o time paulista, o Palmeiras tem 34, o Flamengo tem 30 pontos, mas lembrando, o Palmeiras tem um jogo a mais que o Flamengo. Vamos destacar ainda a vitória do Santos por 2-0 sobre o Bragantino na Vila Belmiro, jogo que contou com o gol do Neymar. Tivemos também Mirassol e Chapecoense empatando por 1-1. O Vasco venceu o Atlético Paranaense por 1-0 em São Januário. E o Corinthians venceu o clássico contra o São Paulo por 3-2 na Neoquímica Arena. Resultado importante para o Corinthians, que com mais 3 pontos deixou a zona de rebaixamento. Bora então falar do jogo do Atlético, né? Esteve muito perto da vitória, sofreu o empate nos acréscimos diante do Botafogo. Domingo que também foi marcado pela despedida do atacante Hulk. Edu Panzi, o Atlético falhou e desperdiçou pontos importantes, não é isso?
3: O Atlético deixou escapar 2 pontos, perdeu, embolou e jogou no lixo, porque você vence um jogo difícil como foi o de ontem contra o Botafogo, fazendo um bom jogo até, o Galo não jogou mal, você vence um jogo até os 45 do segundo tempo e toma um gol oriundo de cobrança de lateral, é demais, né? E o pior, a assistência foi de costas do Alonso, que estava olhando para o zagueiro, a bola bateu nas costas do Paraguai e sobrou para o Arthur Cabral livre na área para empatar o jogo. Galo que fez 1-0 num bom primeiro tempo com o Cassier, eleito melhor em campo pela equipe da Itatiaia de novo, hein? Tá regulando o centroavantão Cassier, ele inicia a jogada do gol e finaliza com muita frieza. Fez um bom jogo o Matheus Cassier. Aí veio o segundo tempo, o Galo volta com 1-0 de frente, mas o jogo foi equilibrado o tempo inteiro. E o Botafogo, aproveitando dessa falha defensiva, empatou, fez 1-1. Mais 2 pontos que ficam pelo caminho. E aí você sabe, né, Nath? Perdeu ponto em casa, tem que buscar fora, contra Vasco ou Corinthians.
2: Pois é, Edu, é uma sequência difícil para o Atlético, né? Mas antes de voltar a pensar no Campeonato Brasileiro, haverá também a partida decisiva contra o Ceará pela Copa do Brasil. Então esse é o objetivo, buscar a classificação, mas o Atlético ainda lamentando que agora já são 2 jogos seguidos, né? Em que o Galo abre vantagem, mas não consegue segurar o resultado até o final. Não é isso, Cláudio Rezende?
4: Foram 2 vezes recentes, jogos contra o Juventude no Uruguai pela Sul-Americana e ontem na Arena MRV contra o Botafogo. O Atlético que tem empates com sabor de derrota. E depois da vitória sobre o Cruzeiro no Clássico, se esperava novos rumos e uma sequência de resultados positivos que não aconteceram. Agora muda o chip. Na quarta-feira, jogo fora de casa, Arena Castelão contra o Ceará. O Galo venceu 2-1 em Belo Horizonte, pode até empatar para chegar às 8ª de final da milionária Copa do Brasil. Lianco e Alan Franco têm retornos garantidos. Vitor Hugo, meio campista, ainda será reavaliado, assim como Gustavo Scarpa, que teve uma entorse no joelho, e o zagueiro Juan, que sentiu ontem dores no aquecimento e ficou fora do jogo também.
2: Entendi. O Cruzeiro jogou no sábado, vitória importante fora de casa contra o Bahia. E agora muda o foco, começa a preparação para o duelo decisivo de amanhã contra o Goiás, também Copa do Brasil. E nos bastidores, a diretoria trabalha pela permanência em definitivo de um atacante. Não é isso, Emerson Pancieri? Bom dia.
5: O Cruzeiro vai contratar em definitivo o atacante colombiano Luis Sinisterra, jogador que chegou no meio do ano passado do Bournemouth da Inglaterra. O Cruzeiro pagou 2,5 milhões de euros, quase 16 milhões de reais, para ter o jogador. Ele se machucou muito, não teve uma sequência grande. Foram 19 jogos pelo Cruzeiro ano passado, com 2 gols. Esse ano, 5 jogos, e agora vai ganhando a confiança necessária dia após dia, ritmo, e o técnico Arthur Jorge gosta muito dele, por isso ele também já alcançando as metas, e o Cruzeiro então preparando essa compra em definitivo, logo logo será anunciado. Matheus Henrique disparou contra a arbitragem do Rodrigo José Pereira no jogo contra o Bahia, falando que ele ironizou quando ele cuspiu sangue, jogador que tá fora. Matheus Henrique não enfrenta o Goiás amanhã às 9:30 da noite no Mineirão. Em compensação para esse duelo da Copa do Brasil, técnico Arthur Jorge conta com as voltas de Arroio e Kaique, que estavam suspensos, e provavelmente Bruno Rodrigues recuperado de um edema muscular.
2: E B, oitava rodada, o América perdeu mais uma. Não só perdeu, foi goleado pelo Náutico por 4-0. Mais uma atuação desastrosa do Coelhão. Comentarista Ale Oliveira.
6: Mais um vexame do Coelhão, né? O América foi goleado pelo Náutico e realmente protagonizou mais uma cena de meme, né? Num lance envolvendo o goleiro Gustavo, que acabou fazendo uma atrapalhada gigantesca. Fato é que o América, nesse momento, é a única equipe que não venceu na Série B, tem o pior ataque, a pior defesa, e agora também tem essa goleada para tentar administrar, para pensar na sua recuperação nessa temporada no Campeonato Brasileiro da Série B. Muitas mudanças terão que acontecer. Identificar quem tem condição de jogar, quem quer jogar, né? Quem está afim de trabalhar muito mais para sair dessa situação, porque realmente o time passou por um momento muito complicado, né? No jogo e também na temporada. No jogo, com o Roger tentando armar uma equipe para se defender e contra-atacar, não deu certo, ainda mais porque o Emerson, o zagueiro, foi expulso no primeiro tempo e o Náutico acelerou para transformar a vitória em goleada. Foi o que aconteceu. Situação complicada pro Coelho, viu?
2: É, Ale, não tá fácil. América é o último colocado da Série B. E olha só, o domingo foi de alegrias também pro torcedor celeste no vôlei, né? Ontem o Sada Cruzeiro conquistou o seu 10º título da Superliga masculina, bateu o Campinas 3-0 no ginásio do Ibirapuera em São Paulo. Desde 2010, o Sada Cruzeiro já conquistou 60 títulos. Um projeto mais do que vitorioso. A final teve ainda um gostinho de revanche, já que o Cruzeiro havia perdido para o Campinas na final do Sul-Americano de vôlei e também na Copa Brasil, mas agora na final da Superliga foi soberano, uma vitória incontestável e mais um título para conta. Praia Clube de Uberlândia, campeão da Superliga Feminina, e o Cruzeiro, campeão da Superliga Masculina. Assim a gente encerra a temporada nacional do vôlei. 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
2: A partir de hoje, a Praça da Estação recebe uma semana de oportunidades de trabalho. Um evento gratuito reúne atendimentos de saúde, oficinas de gastronomia, feirão de empregos e opções de lazer de graça. O repórter João Felipe Loli está por lá, vai acompanhar essa programação. Ô Loli, detalha pra gente aí o que o pessoal vai conseguir fazer.
3: São diversas ações, expectativa de que dezenas de milhares de pessoas sejam beneficiadas por atividades de gastronomia, de lazer, de saúde e, claro, o destaque nesse feirão do emprego, oferecendo 15 mil vagas na Semana S, que começa hoje, organizada pela Federação do Comércio de Minas Gerais, pelos sindicatos empresariais e uma série de outras associações ligadas a essa importante entidade aqui em Minas Gerais. O presidente da FEComércio, Nadim Donato, fala conosco ao vivo no início desta Semana S. Nadim, sobre o feirão de empregos, que é o destaque, quem quer começar a semana se organizando para buscar uma vaga de trabalho, quais que são as orientações para essa procura e a natureza também dessas vagas? Bom dia.
4: Bom dia a todos. Para nós é muito importante, nós temos cerca de 15 mil vagas abertas. Temos aqui mais de 20 empresas aguardando as pessoas. Vai ser no 104 ali. Nós estamos recebendo as pessoas que podem vir no dia fazer sua inscrição ou também pelo site, que é Semana S, fecomercio.mg.com.br. Eu gostaria que chamar todas essas pessoas, porque existe um número enorme de vagas, e essas vagas são em todos os setores: supermercados, drogarias, lojas de moda, enfim, bares, restaurantes. Então nós temos um número muito grande de vagas, e também vamos estar fazendo um trabalho no interior de Minas, para não deixar só a capital aguardando essas pessoas, mas também teremos o apoio da Polícia Civil fazendo ali, né, a carteira de identidade. E para quem não tem um currículo vitae, nós também temos quem faça na hora, instrua e prepare o candidato para ser entrevistado.
3: A Semana S aqui em Belo Horizonte acontece no chamado Complexo da Praça da Estação, na própria praça, aqui de onde falamos ao vivo, na Serraria Souza Pinto, e no Espaço 104, que fica em frente à Praça da Estação, ali na Praça Rui Barbosa, é onde se concentram os atendimentos para o mutirão de emprego. Nadim, para a gente terminar, é saúde, é lazer, é gastronomia, são ações para qual público, todas elas gratuitas?
4: Sim, todas as ações são gratuitas. Então vamos lá, na área de saúde, nós devemos atender mais ou menos 1.500 pessoas. Pessoas também com inscrições pelo site. Na área de gastronomia, na área de entretenimento, brincadeiras, é só as pessoas chegarem, entrar na fila e poder se divertir. Na Praça da Estação, na quinta, sexta e sábado, nós teremos aí um mutirão de eventos, tá, também para as pessoas poderem trazer suas famílias, e também os shows, que teremos vários shows.
3: Obrigado pelas informações. Semana agitada começando hoje, Semana S, promovida pela Federação do Comércio e associações parceiras, com ações gratuitas e mutirão de emprego. Eustáquio Ramos, oportunidade de trabalho. Volto com você.
5: Obrigado, João Felipe Lopes.
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11: Vamos para São Paulo agora, ao vivo também. Yuri Cavalieri tem as informações de um incêndio de grandes proporções que está atingindo uma fábrica de velas da capital paulista. Então, Yuri, fala para nós a situação de momento. Bom dia para você.
12: Um ótimo dia, você, Eustáquio, a quem nos acompanha. De acordo com o Corpo de Bombeiros, 16 viaturas foram deslocadas para atenderem essa ocorrência. Essas equipes estão divididas em 3 frentes de trabalho. Esse incêndio começou nas primeiras horas da madrugada, já desta segunda-feira, na cidade de Mauá, aqui na Grande São Paulo. Ainda segundo a corporação, houve muito fogo no local e não há informações sobre vítimas. Já a Defesa Civil de Mauá acaba de informar que o incêndio entrou há pouco na fase de rescaldo e assim que os bombeiros encerrarem os trabalhos totalmente, uma equipe do órgão vai vistoriar o local. A gente segue acompanhando o trabalho tanto dos bombeiros quanto da Defesa Civil nessa fábrica de velas na Grande São Paulo.
10: 11:34.
11: A implementação acelerada da proposta que acaba com a escala de trabalho 6x1.
13: O Congresso Nacional deve votar entre os dias 26 e 27 a proposta que prevê o fim da escala 6x1. Antes disso, o tema passa por algumas etapas. Por exemplo, esta semana, uma comissão discute o assunto com o ministro da Fazenda, Dario Durigan, e do ministro da Secretaria-Geral, Guilherme Boulos. No dia 17, uma nova rodada de debates está prevista no estado de São Paulo e o relatório final deve ser apresentado no dia 20. Há um consenso sobre a necessidade de rever o modelo atual da jornada, mas o tema ainda divide opiniões dentro do Congresso. A oposição critica a proposta e aponta riscos econômicos. O deputado federal Maurício Marcon, do PL do Rio Grande do Sul, diz que a medida pode ter impacto direto no bolso do trabalhador.
14: Consequências da implementação deste caos que quer ser feito aqui na Câmara dos Deputados contra o trabalhador brasileiro seriam devastadores. Vai acontecer aumento dos preços das coisas, diminuição do seu poder de compra. Se você quiser trabalhar 6 dias para sustentar sua família, o 6º dia você vai ter que fazer um bico, vai ter que ir para informalidade, e isso obviamente vai causar desemprego, vai causar um monte de problemas.
13: Já defensores da proposta argumentam que a mudança é necessária para melhorar a qualidade de vida dos trabalhadores. O ministro Guilherme Boulos destaca os impactos da jornada extensa na saúde e na vida pessoal de cada um.
15: O excesso de jornada cria um ciclo vicioso de exaustão que afeta não só a saúde mental dos trabalhadores, como também a sua vida familiar e social. Que trabalhador nessas circunstâncias consegue ter um tempo para se divertir com os filhos, para fazer o que gosta, para estudar, para se divertir com os amigos, para o que seja? O que acaba invertendo a lógica elementar do trabalho. As pessoas, em vez de trabalhar para viver, passam a viver para trabalhar.
13: Entre os principais pontos de impasse e discussão estão a definição da nova carga horária semanal e o impacto da medida para setores que operam de forma contínua, como, por exemplo, o comércio e serviços. Parlamentares também discutem se haverá período de transição e possíveis compensações para as empresas. O relatório que vai ser apresentado no dia 20 vai então trazer a base dessas diretrizes e servir como instrumento de informação para a votação prevista para o dia 26 na Comissão de Constituição e Justiça da Câmara e dia 27 no plenário. Se aprovado, o texto segue então para o Senado Federal. De Brasília, Aline Pessan.
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2: Quais assuntos devem movimentar a semana no mercado financeiro, hein, Rita Mundim?
21: E a semana começa com a divulgação do relatório de mercado, Boletim Focus, pelo Banco Central. A expectativa é de mais uma rodada de alta na projeção de inflação. A gente tem que ver como é que fica a projeção da Selic, já que na semana passada alguns bancos alteraram para cima a projeção da Selic para o final de 2026. E o próprio Banco Central divulgou a ata da última reunião do Copom, se mostrando preocupado com a desancoragem inflacionária para 2028. Mas vamos lá. Na terça-feira, o IBGE divulga os números da inflação de abril. E nos Estados Unidos, nós teremos também a divulgação da inflação por lá, que deve subir de 3,3% para 3,7%. Por aqui, a expectativa é que a inflação em abril tenha atingido algo em torno de 0,7% a 0,8%, contra 0,88% em março. Teremos também uma visita inusitada. Donald Trump vai visitar a China e se encontrar com o Xi Jinping. É óbvio que teremos conversas sobre tarifas, sobre a guerra do Irã, sobre Taiwan. Portanto, é aguardada com muita curiosidade e ansiedade esse encontro de Trump com Xi Jinping, que acontece na quinta e na sexta-feira. Aqui no Brasil, na quarta-feira, o IBGE divulga os números das vendas ao varejo e teremos na sexta-feira o comportamento do setor de serviços. Mas para não dizer que eu não falei da guerra, temos que acompanhar os desdobramentos e também os relatórios que serão divulgados tanto pela OPEP quanto pela Agência Internacional de Energia. A OPEP é a Organização dos Países Exportadores de Petróleo. E a Agência Internacional de Energia vê com muito receio esse choque, essa crise energética que nós estamos passando em cima do estoque global, e vê também aí um risco de desabastecimento. Portanto, uma semana que promete, mais uma vez, volatilidade e emoções, dado o grau de risco e de incerteza do planeta nesse ano. Rita Mundim.
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2: O programa garante que famílias da capital recebam a ajuda de um cuidador de idosos em casa de forma gratuita.
24: Famílias de idosos dependentes e semidependentes em Belo Horizonte podem receber visitas de cuidadores em casa por meio do programa Maior Cuidado da Prefeitura da Capital. Apenas neste ano, 789 famílias já foram acolhidas, totalizando mais de 18 mil atendimentos. Só no ano passado, mais de 1000 famílias passaram pelo programa, com cerca de 72 mil atendimentos realizados. O serviço oferece acompanhamento em casa para auxiliar em atividades como higiene, alimentação, locomoção, controle de medicamentos e até acompanhamento em consultas médicas. A diretora de Proteção Social Básica da Prefeitura de Belo Horizonte, Patrícia Silva, explica como funciona o serviço e quem pode ter acesso a ele.
25: É um programa de atenção no domicílio para pessoas idosas que estão numa situação de dependência e semidependência. É um programa que garante, né, o direito ao cuidado e à proteção social da pessoa idosa e está presente nos 37 CRAs do município de Belo Horizonte e as famílias que moram nos territórios da abrangência do CRAs podem procurar o CRAs ou o centro de saúde para fazer, né, a solicitação do programa, desde que esteja dentro do perfil, né, de ser atendido no CRAS, de ser atendido no centro de saúde, de estar inscrito no cadastro único.
24: Tem algum outro aspecto que você pode destacar para a gente que é necessário para que essa inscrição seja validada? É preciso algum documento? Esse idoso tem que ter passado por algum tipo de atendimento específico?
25: A inserção do idoso no programa, ela parte, né, de uma avaliação da equipe que atua no CRAS, da assistência social, que vai fazer uma avaliação, né, social das condições desse idoso, das condições da família, do cuidado e também de uma avaliação da equipe da saúde.
24: Agora eu queria que você falasse pra gente como que é na prática, né, a atuação desse profissional no programa Maior Cuidado na Casa das Famílias, do Idoso?
25: O cuidador ou a cuidadora, né, social que atua no programa, ele vai desenvolver junto à pessoa idosa o apoio nas atividades da vida diária, né, como banho, apoio na alimentação, a organização do ambiente onde a pessoa idosa fica, e também ele desenvolve atividades ali de convivência, né, seja com a família, seja com a vizinhança ao entorno, né. Então o trabalho do cuidador, ele possibilita garantir, né, esse cuidado direto com o idoso e também o fortalecimento do vínculo familiar e comunitário.
24: Aquela pessoa que tem interesse aí de repente incluir, né, o familiar, aquele idoso, qual que é o passo a passo mesmo?
25: É, a pessoa, né, a família tem que procurar o CRAS ou o centro de saúde, apresentar a demanda da pessoa idosa e a partir disso o CRAS ou o centro de saúde vão iniciar os procedimentos técnicos, né, para avaliação dessa inclusão.
24: Repórter Gustavo Cícero.
2: E na UFMG, atendimento psicológico para pessoas em sofrimento mental é oferecido de graça.
0: Pessoas que já tentaram tirar a própria vida podem receber atendimento psicológico de graça na UFMG. O acompanhamento é feito por profissionais preparados para acolher pacientes em situação de sofrimento emocional e ajudar na prevenção de novas crises. O atendimento, que é feito por meio de uma guia médica, pode incluir conversas com psicólogos e orientação às famílias. O professor do Departamento de Psicologia do Programa de Pós-Graduação de Psicologia, Cognição e Comportamento da UFMG, Maicon Teodoro, explica como os encontros funcionam.
3: A gente atendeu aqui nos últimos 3 anos mais 60 pacientes. É uma terapia que é feita com uma pessoa de referência. Então, assim, o paciente não vem aqui sozinho, ele precisa vir com um acompanhante, porque aí a gente já começa a fortalecer as relações sociais. A gente trabalha com uma psicoeducação sobre o que é o comportamento suicida. E isso é super importante porque as pessoas têm muito preconceito com relação a quem tenta. É um tabu, na verdade, que a ideia de que é falta de Deus, ou são pessoas que são ou muito corajosas, ou até mesmo pessoas egoístas que não pensam nas outras pessoas e só nela, e por isso fizeram a tentativa. Então a gente busca primeiramente desmistificar e mostrar que o suicídio, ele é um problema de saúde pública. Então ele é tratado como um problema de saúde aqui. Então essa é uma abordagem que a gente usa. A gente trabalha outras abordagens da psicologia, como resolução de problema, própria psicoeducação, fortalecimento dos vínculos sociais. Basicamente é isso. As pesquisas mostram que os homens morrem mais de suicídio do que as mulheres. E se a gente olhar por faixa etária, entre 15 e 19 anos é a quarta causa de morte. Então, assim, acontece muito entre os adolescentes, mas a gente também vê entre os idosos. É um problema que não dá para dizer assim que tem uma faixa etária ou uma classe social. Em alguns casos, as pessoas sentem uma angústia tão forte que eles não conseguem localizar de onde vem essa dor. Mas o que a gente trabalha basicamente é compreender qual é a fonte de sofrimento, tentar entender quais são as possíveis soluções para eles.
0: Repórter Alice Brito.
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7: 11h52.
2: A confirmação da primeira morte por hantavírus no país, registrada aqui em Minas, chama a atenção de autoridades de saúde e gera preocupação entre moradores do estado.
8: Apesar disso, especialistas reforçam que a população não deve entrar em pânico, já que a doença é considerada rara e os casos ainda estão sendo monitorados de perto.
9: Especialista ouvido afirma que a população de Minas Gerais não precisa criar alarde após a confirmação de que a primeira morte por hantavírus registrada no país neste ano ocorreu no estado. A vítima é um homem de 46 anos, morava em Carmo do Paranaíba, na região do Alto Paranaíba, e teve contato com um rato em uma lavoura de milho. A informação foi confirmada pela Secretaria de Saúde de Minas. O óbito foi registrado no dia 8 de fevereiro, 6 dias após os primeiros sintomas, e segundo o órgão, trata-se de um caso isolado. Vale destacar que até o momento o Brasil registrou 7 casos de hantavírus em 2026, segundo dados do Ministério da Saúde, sendo 2 deles em Minas Gerais. O assunto ganhou repercussão após um surto de hantavírus em ao menos 6 pessoas em um cruzeiro que saiu da Argentina em direção a Cabo Verde. O infectologista e professor da Faculdade de Medicina da UFMG, o Naito Pinambás, detalha se o óbito registrado em Minas tem alguma semelhança com os casos de hantavírus registrados no navio.
12: Esses casos de hantavirose em Minas Gerais, agora recentemente, e do estado do Paraná, não tem nenhum vínculo com a crise do navio, não é, do cruzeiro que atracou no continente africano. E lembrando também que no Brasil, por ano, nós temos em torno de 40, 60 casos de hantavirose, e que o risco de ter um quadro grave, de uma epidemia, de um surto, é muito baixo, porque a hantavirose raramente, às vezes, há dúvida se ela tem transmissão entre pessoas, ou seja, um ser humano não consegue transmitir para outro ser humano. Isso é muito raro de acontecer. E outro dado importante também é que aquelas pessoas assintomáticas, diferente da Covid, elas também não poderiam transmitir o vírus para outras pessoas. O contato, né, geralmente é com a urina e fezes de gato.
9: Em relação aos casos de hantavírus no cruzeiro, uma das últimas atualizações dá conta de que nesse domingo todos os passageiros passaram por atendimento prévio, desembarcaram na Espanha e foram repatriados aos países de origem. Repórter Gustavo Cícero.
7: 11:54. Internacional.
2: A Espanha espera concluir hoje a retirada de passageiros e membros da tripulação do navio de cruzeiro atingido por um surto de hantavírus. Até o momento, mais de 90 pessoas já deixaram a embarcação. Maria Paula Carvalho.
26: Um dos 17 passageiros americanos evacuados para os Estados Unidos do navio de cruzeiro onde foi identificado um surto de hantavírus testou positivo para a doença. Outro apresenta sintomas leves, mas não teve confirmação positiva até o momento, anunciou o Departamento de Saúde e Serviços Humanos dos Estados Unidos. Dos 5 franceses repatriados no domingo da embarcação MV Ondius, uma passageira está apresentando sintomas e testou positivo para o hantavírus, confirmou nesta segunda-feira a ministra da Saúde, Stephanie Richter. O governo também informou sobre 22 pessoas identificadas na França após terem tido contato com o vírus. Medidas iniciais de isolamento já foram implantadas. Nenhuma evacuação será realizada na manhã desta segunda, quando o navio será reabastecido de combustível antes de sua travessia de vários dias até os Países Baixos. Antes, um último voo de repatriamento de cidadãos australianos americanos está marcado para a tarde desta segunda-feira. No domingo, um total de 94 passageiros e tripulantes de 19 nacionalidades foram retirados da embarcação. Até agora, 3 pessoas morreram vítimas desse vírus, que já é conhecido das autoridades de saúde, mas raro, e para o qual não há vacina nem tratamento. Os preços do petróleo voltaram a subir nesta segunda-feira depois que Donald Trump rejeitou a resposta do Irã às propostas dos Estados Unidos para encerrar a guerra. Trump irá à China entre os dias 13 e 15 de maio, onde tentará pressionar o presidente Xi Jinping em relação ao conflito com o Irã. O encontro altamente simbólico terá como principal objetivo avaliar também as tensões comerciais entre as duas superpotências.
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11: 11:58.
2: Atualizar os destaques esta segunda-feira, 11 de maio de 2026. Yeah. Maior multa da história do país mira rede Fast Shop, investigada por fraudes e corrupção. Prejuízo é mais de R$1 bilhão. Yuri Cavalieri.
13: A multa dada pelo governo de São Paulo contra a Fast Shop se dá com base na lei anticorrupção. A autuação da Controladoria Geral do Estado de São Paulo foi definida após processo administrativo de responsabilização de pessoa jurídica. A CGE apurou que a rede varejista especializada em eletrônicos cometeu atos lesivos como oferta de vantagem indevida a agente público, obtenção de benefícios tributários indevidos e interferência em atividades de fiscalização e investigação da administração tributária estadual. Procurou a Fast Shop para um posicionamento, mas até agora não houve retorno.
14: Rapper Oruan volta a ser julgado. Será hoje. 2 tentativas de homicídio. Diana Rogers.
15: A justiça marcou para hoje, às 16h, a continuação da audiência de instrução e julgamento do rapper Mauro Davi dos Santos Nepomuceno, Oruan. Ele responde por 2 tentativas de homicídio qualificado. O juiz da 3ª Vara Criminal da capital pretende ouvir 12 pessoas no processo. Entre as testemunhas arroladas está o delegado Moisés Santana e o oficial de cartório Alexandre Alves Ferraz. Os 2 agentes da Delegacia de Repressão a Entorpecentes foram alvos de pedras lançadas da casa onde Oruan estava em julho de 2025, quando a polícia tentava cumprir uma ordem judicial. Segundo as investigações, cada uma das pedras arremessadas contra a polícia pesava quase 5 quilos, o que em caso de impacto poderia ser fatal. Oruan, a gente lembra, está foragido desde o início de fevereiro, após um habeas corpus que beneficiava o cantor ser revogado por ele ter descumprido medidas cautelares.
2: Comissão Especial da Câmara dos Deputados, que analisa o fim da escala 6x1, realiza nesta semana novas audiências públicas com integrantes do governo federal e representantes de entidades ligadas ao mundo do trabalho. Entre os convidados estão os ministros da Fazenda, Dário Durigan, e da Secretaria-Geral da Presidência, Guilherme Boulos.
14: Durigan participa da comissão amanhã para apresentar os impactos econômicos da proposta de redução da jornada de trabalho. Já Guilherme Boulos será ouvido quarta-feira, quando deve abordar os impactos sociais da medida e a importância do diálogo entre governo, trabalhadores e empresários na implementação da proposta.
2: A PEC em discussão prevê a redução da jornada semanal de trabalho sem diminuição salarial. O governo federal defende a adoção do modelo 5x2 de forma rápida, enquanto parte da oposição e do setor empresarial pede um período maior de transição para adaptação das empresas.
14: Deputados intensificam a fiscalização em presídios mineiros para verificar as condições dos detentos. Bernardo Estilac.
16: A Comissão de Segurança Pública da Assembleia Legislativa de Minas Gerais fará 2 visitas em presídios do estado hoje. Agora pela manhã, o grupo presidido pelo deputado Sargento Rodrigues, do PL, irá ao presídio de São Joaquim de Bicas 2.
11: e à tarde, esta comitiva estará no Seresp Gameleira, na região oeste de Belo Horizonte. O intuito de ambas as visitas é verificar as condições de trabalho dos policiais penais. A situação dos presídios mineiros tem sido tema de debate frequente na Assembleia nos últimos meses.
2: Destaque de polícia, Oswaldo Diniz.
17: O famigerado acerto de contas do mundo do crime faz mais uma vítima na região metropolitana de Belo Horizonte. O menor, de 17 anos, identificado como Paulo César dos Santos, foi morto a tiros noite passada na rua Itália, bairro Petrovale. De acordo com a polícia militar, a vítima tinha envolvimento com o tráfico de drogas, fazia parte de uma organização ligada ao Comando Vermelho, que recentemente na comunidade houve uma mudança de aliança e parte do grupo local passou a manter lealdade a uma outra facção chamada AR-18. Nenhum suspeito foi detido até agora.
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1: Meio-dia e cinco.
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5: O Dia a Dia da Política Entrevista conversa hoje com Augusto Cury, pré-candidato à presidência da República pelo Avante. Olá, Augusto Cury, um prazer recebê-lo aqui em nosso estúdio.
6: Olá, Berta, uma grande honra estar aqui na. E vamos falar sobre o teatro da política. E também vamos falar sobre a mente humana, o planeta mente, que está tão asfixiado, que tem levado o ser humano, o mundo todo, a asfixiar o único local, o único espaço em que nós temos que ter liberdade, que é a liberdade de ser, de pensar, de existir e se encantar com a vida. E isso frequentemente não tem ocorrido.
5: Pois o senhor, um escritor de sucesso, está em 90 países, só no Brasil, mais de 45 milhões de exemplares vendidos. Então, por que que o senhor resolveu candidatar-se à presidência da República?
6: Muito obrigado pela pergunta. Eu resolvi me candidatar porque eu não preciso do poder, não preciso do poder clássico. Vou precisar, obviamente, de mentes brilhantes para fazer um projeto Brasil, um projeto do Brasil dos nossos sonhos. Mas não dependo do poder e não amo o poder. Honestamente dizendo, eu não amo o poder. Minha vida estava tranquila, serena, com sucesso social, reconhecimento internacional e vários projetos mundiais, inclusive no Japão, na China, na América do Norte, na Europa. Mas por que não entrar? Eu vejo a política tão radicalizada, as disputas são tão irracionais. Há tantos projetos pessoais, mas há 210 milhões de brasileiros. E eles precisam eles precisam de ter projetos que possam, de fato, desenvolver a economia, desenvolver a segurança, desenvolver uma educação que forma pensadores e não repetidores, desenvolver um plano para proteger a mulher contra o feminicídio, inclusive quase 8 milhões de jovens que nem trabalham, nem estudam, é a era da desesperança no Brasil e também isso é um fenômeno mundial. Então, diante de toda essa situação, por que eu me calar? Eu estou inquieto. Você está inquieto?
5: Eu pergunto como o senhor pretende atuar politicamente, seja no discurso, seja nas suas práticas políticas, para tentar romper a polarização que hoje nós temos, um eleitorado que está muito direcionado a duas candidaturas. Como vencer essa polarização?
6: Bom, eu acredito que se as pessoas entenderem a nossa mensagem, que eu, Augusto Cury, com muita humildade, quero me colocar como a voz da pacificação, a voz da esperança, mostrando que todos estamos no mesmo barco. Não existe grupos que estão em barcos diferentes. O barco é único, é o Brasil. E pilotar esse barco com maestria, com inteligência, com projetos, é fundamental. Quem está pilotando tem que pilotar bem. Se não pilotar adequadamente com seu time, será substituído por outro time. Mas nós não estamos em dois barcos, mas parece que um torce para que o outro afunde. E estamos afundando o país que é o Brasil dos brasileiros. É o Brasil de mais de 50 milhões de jovens que estão na adolescência, estão na infância, enfim. É o Brasil que tem 53 milhões de pessoas que estão sendo abarcadas pelo Bolsa Família. É o Brasil de 4 milhões de agricultores familiares. Se as pessoas entenderem a nossa mensagem de que é possível ter agora um pré-candidato que vai abordar 100% projetos e zero ataques pessoais, nós cremos que podemos furar essa bolha. e as pessoas possam entrar nesse movimento de pacificação, nesse movimento de desenvolvimento e de generosidade. Tem que ser o país da generosidade. As famílias estão divididas, elas estão digladiando-se. Quando alguém, um membro da família, fala que vota em A ou fala que vota em B, acaba ocorrendo uma discussão interminável. Isso não pode acontecer mais. Que país é este, onde famílias, amigos e colegas de trabalho estão em campos diferentes?
5: Num eventual segundo turno, entre possivelmente Lula e Flávio Bolsonaro, quem o senhor vai apoiar?
6: Bom, eu vou te responder essa pergunta dizendo: como está no nosso portfólio que eu entre no segundo turno, eu ainda não tenho juízo de valor para responder essa pergunta, porque nós acreditamos que podemos furar a bolha, mas só vamos furar a bolha se todos aqueles que nos assistem doar o seu coração, ou seja, acreditar que é possível pacificar o país.
5: O Dia a Dia da Política Entrevista conversou hoje com Augusto Cury, pré-candidato do Avante à presidência da República. Berta Macaron.
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magnético aqui, maravilhoso, vai para Maria Aparecida Peixoto. Mora na comunidade de Barreiros, né, Maria? Tem essa semana pra tá vindo retirar aqui, viu? Maria Aparecida Peixoto, viu? Da comunidade de Barreiros, né? Faturou então esse cordão magnético maravilhoso aqui, viu? Também super brinde lá do Rafa Cel, né? Quem faturou foi a Elia Ramos ali do bairro Vitória, né, Elia? Aquele abração pra você, viu? Feliz Mês das Mães pra você também, viu, Elia Ramos? Um brinde do Chico da lojinha foi para aqui o Raul Alvarenga Dias. Não foi buscar, tem essa semana, viu, Raul? Raul Alvarenga Dias, pode estar indo lá no Chico da Lojinha, na rua José Demétrio Coelho, 1465, mas aqui no centro pra estar retirando seu brinde, tá bom, Raul? Cachaças, tradição de Minas, é melhor que tá tendo, foi para a Rosalina, né, Rosalina Maia, né, ganhou então aí a cachaça, né, o esposo dela já foi lá, já retirou, né, a sua cachaça. A outra cachaça, tradição de Minas, foi para Marli Aparecida Carola, o esposo dela também foi lá, já buscou a cachaça, mas levou o documento da esposa. E a outra cachaça foi para Fernanda Peixoto, estamos aguardando ela buscar essa semana, tá bom, Fernanda? Pode estar indo lá pra você estar retirando a sua cachaça tradição de Minas. Então sorteamos tudo isso aqui, né, gente? Né, na última sexta-feira, tô repetindo os nomes que algumas pessoas já buscaram os seus brindes, já mandaram as fotos pra gente, outras pessoas ainda não retiraram os seus brindes, tem essa semana, viu, gente? A gente é bem flexível aqui, tá? Pode estar indo lá buscar aí nos lugares, né? Todo mundo já tá sabendo, já comuniquei com todo esse pessoal aqui, viu? Tá todo mundo sabendo, quem já ganhou seus brindes, tá? Pode estar indo lá pra vocês retirar. Os comerciantes também que passou pra gente esses brindes, já comuniquei com eles também, né, que esse pessoal vai estar retirando os brindes lá, então é só ir lá buscar o seu brinde e ser feliz, tá bom? E um feliz Mês das Mães, tudo de bom pra você, e eu vou agradecer aqui de coração aqui também, né, gente, o nosso amigo Juca Machado, também a Simone Araújo, me presentearam com um livro maravilhoso, viu, um livro muito bacana. Ontem que eu fui desembrulhar aquele livro, hein, eu ganhei ele, acho que na sexta-feira ontem, né, que eu fui desembrulhar o livro, que é correria esses dias, gente, com festa, sá senhora, né, que é loucura, né, e eu vi que tinha dedicatória do nosso amigo Juca, não sabia que o livro foi escrito por Juca Machado, representante da cachaça tradição de Minas. Juca, fiquei surpresa, viu? Ontem, quando eu abri o livro, tava a sua dedicatória lá. Muito obrigado, eu te agradeço de coração. Minha mãe já ficou curiosa, já começou a ler o livro, né? E ela falou assim, isso aqui tá pra mim, né? Eu falei, não, mãe, só pode ler o livro primeiro, depois eu leio, né? Aí a gente vai compartilhando o livro. Muito obrigado, Juca. Primeira vez que eu ganho um livro na vida, por isso que, como eu falei com ele, me marcou muito, viu, Juca? Ainda mais escrito por você, viu, Juca? Tenho certeza aí que só vem coisas boas. A capa maravilhosa, né? Muito bonita, né? E eu tenho a impressão que deve ser uma leitura muito prazerosa. Minha mãe hoje já leu, né? Uma boa parte do livro, e depois eu vou estar lendo também. Juca, muito obrigado, tá? Pelos brindes aí, pelas cachaças, né? Que tá sempre presenteando a gente aqui, né? Com as cachaças aqui o ano inteiro, né? Sempre que tem uma comemoração, o Juca às vezes até oferece a gente as cachaças aqui, tradição de Minas, essa que não pode faltar no seu evento, na sua festa particular, sua festa, seja ela grande ou pequena, não pode faltar aí a cachaça tradição de Minas. E agora o Juca, então, tá com esse livro maravilhoso aí, né? Muito bacana, né? Que é a Toada do Monjolo. Muito bacana, viu? Viu, Juca? Muito obrigada aí, de coração mesmo, viu? Gente, vamos começar o programa? Já são 1h16 aqui no Balança Cajuru. Nossa senhora, já é tudo isso? Será que foi amor, hein? Bora então ao som de aí de Léo Magalhães. Começar todo romantismo aqui no Balança Cajuru, porque depois a gente vai falar de festa. Ah, eu tô doidinho pra começar a falar de festa, viu? Simbora sim então, todo romantismo aqui no balanço. É inicinho de tarde, é inicinho de semana, é inicinho de mês. Simbora, haja coração.

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3: Vai por aqui, só toca as melhores, é. Olha, agora são 1h27 aqui no Balança Cajuru. E o trio forrozão, esse forró gostoso, retado aqui, hein, sá senhora, até mais ver. Alô, por aqui também o som de Ataíde, Alexandre, amor, carrapicho. E começamos aí ao som de Léo Magalhães, foi amor. Foi a primeiríssima da tarde, esse início de tarde, segundo ano, segunda-feira, né? Hoje dia 11 de maio de 2026, agora são 1h28.

0: ser maravilhoso.
1: Olha, gente, agora são hora 28 minutos. Tá aí de fundinho, né, gente? Luiz Cláudio, Zé Ramalho, entre a serpente e a estrela, né? Mas só de fundinho, porque tá passando de hora. A gente ir pro intervalo, já são hora 28 minutos. Ah, senhora, já é tudo isso, ó. A gente vai daqui a pouquinho, quando eu voltar, a gente vai voltar trazendo participação, viu? Já vou voltar atendendo você, hein?
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2: Have a nice day! Cássio FM informa a hora certa. 1:32.
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1: 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Pera aí que meu telefone está tocando aqui, deixa eu baixar isso aqui, sá senhora. Ô Madonna, atende esse telefone pra mim aqui, fazendo favor, Madonna. Ah, já desligou, já desligou. 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
1: 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Vem a esposa aí. Tudo de bom pra vocês, ótimo início de semana. 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Passaram aqui um frango e também a maionese, né, pra a gente tá sorteando, sorteamos aí na última sexta-feira. 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Bom, um ótimo início de semana pra vocês. Muito obrigado aí de coração, hein? Uma boa semana. Olha, agora são 1h37 aqui no Balança Cajuru, né?
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6: Thiago Brava, um violão, uma catuaba e o Jorge. Fala comigo!
7: Bora, Thiagão!
6: Assim, ó. Me desculpe vir aqui.
8: Olha, gente, agora são Olha, agora são horas. 42 minutos, né? Uma e quarenta. Quase que eu falei a hora errada, né?
6: Boné,
8: uma hora e 42 minutos.
6: Na hora.
8: Olha, Mariana Fagundes, que eu tô por aí, né? Você não vê do ano de 2017 aqui no Balança Caju. Saudade, né?
6: Minha filha.
8: Tocando por aqui no Balança Caju nesse início de tarde.
6: Mas fala aí que a senhora é brava, mas hoje eu não vou aceitar levar um não pra casa, Dona Maria.
8: E deixa eu passar pra você o serviço de utilidade pública. Eu vou colocar a Madonna aqui pra atender pra mim. Aqui, ó, vai anotando. A Madonna vai anotar pra mim. Que hoje eu trouxe a pele ali no balé. Enquanto ela faz uma horinha aqui, ela me ajuda aqui, né? Então são 1h42 aqui no Balança Caju. Gente, vamos falar de coisa boa. Vamos falar de festa. Que festança boa que rolou aí no último sabadão, né? A gente, né? E também na última sexta-feira, né, gente? Na sexta-feira aconteceu o baile dos anos 80, né, gente? Na última sexta-feira, dia 8, né? Lá no Espaço Galdino Alves. Uma festa muito bacana, a galera gosta. Gente, a galera compareceu em massa, né? Também o ambiente ficou bem bonito, bem iluminado, bem bacana, né? Bem ritmo de discoteca mesmo, né? Tava muito bacana, né? Muita gente compareceu por lá na última sexta-feira. No baile dos anos 80. Tem benefício à reconstrução da matriz de Nossa Senhora do Líbano. E no sabadão, pra fechar com chave de ouro, a festa de Nossa Senhora do Líbano, né, gente? O ano passado, ano retrasado, não lembro, né? A cavalgada que abriu aí a festa de Nossa Senhora do Líbano, né? Esse ano a cavalgada fechou, assim, a festa de Nossa Senhora do Líbano, né? A cavalgada juntamente com a queima do alho que aconteceu aí no último sabadão, né? Então, final de semana foi carregado, foi cheio, né? Carregado de coisas boas, né? Cheio de coisas boas, cheio de festança boa, né? Então, na sexta-feira aconteceu, então, aí o baile dos anos 80. No sábado aconteceu a tradicional cavalgada, né? Saímos lá de em torno lá da matriz Nossa Senhora do Líbano, né? Passando aqui pelas principais ruas da cidade. O padre Guilherme, como despedida, também veio com a gente, né, gente? Que essa é a última semana, né? Que ele estará aqui em Carmo do Cajuru. Depois já vai para Cláudio, né? Para servir a paróquia lá de Cláudio. E vai deixar saudade, né, padre? Dona... O Guilherme tava lá cavalgando com a gente, quanto tantos outros padres também já cavalgaram com a gente, né? Padre Guilherme, o padre Elton, também aí o padre Marcos, também aí o Gustavo, o diácono Maurílio, todos esses já cavalgaram com a gente. Então a gente sempre tem saudade desse pessoal e também o Guilherme também vai deixar saudade, né? E o Gustavo, né, hoje sendo padre, na época ele era diácono também, participou também da cavalgada de São Francisco com a gente, né? Então, gente, os padres aí de interior, né, sempre gostam, né, do que a gente gosta, que é cavalgada. É muito bom a gente ter apoio, né, gente? Que a gente não tem apoio de prefeitura, nem de polícia, nem de nada, né? Nem de nada, né? Quem apoia a cavalgada aí é somente as igrejas, né? As entidades, né? Porque sempre é uma festa beneficente, né? As igrejas, as comunidades, né? As entidades, né? Então a gente faz porque é uma tradição, viu? Mas estamos fazendo com garra, porque não tem apoio de ninguém, não. E o trânsito aqui no centro, na hora que passa com a cavalgada, sá, senhora. A gente cerca daqui, ali, para ali, para daqui. Mas enfim, né? Não aconteceu nada de errado. A cavalgada aconteceu tudo, as mil maravilhas. Subiu lá pro parque de exposições. Saímos em ponto, né, gente? Porque a gente mantém muito o horário. Lá em cima aconteceu a tradicional queima do alho. Renata Caetano estava se apresentando por lá. Também Edna Alves matou a pau, né? As meninas aqui de Cajuru, né? Cantaram e encantaram lá com a galera. Entrosou com o pessoal. E teve aquele forrozinho gostoso também. Teve até um axé, né? E o sertanejo raiz que não pode faltar nessas festas, né? Então foi tudo de bom, a gente tava por lá. Tomamos as cachaçinhas lá com a turma, com a galera, né? Tá tudo lá nos nossos canais, tá tudo nas nossas redes. Quer conferir? Quer conferir de pertinho o que aconteceu? Vai lá nos nossos canais, viu, gente? Tá lá no Leninha Souza, viu? Tá lá pra todo lado, viu? Tudo o que aconteceu, então, aí na cavalgada e também na queima do alho, o melhor, né, da festa, né? Tá lá, tá bom? E depois Depois eu vou estar publicando aqui, depois que o pessoal, né, buscar os seus brindes, a gente vai estar publicando também aqui as fotos do pessoal que está buscando os brindes aí também, né, que a gente sorteou na última sexta-feira. Então eu estava falando dos eventos, né, gente? Então no último sábado aconteceu a cavalgada tradicional Queima do Alho. Muito bonita, muito participativa. A gente agradece de coração a todos os cavaleiros amazonas de plantão, né, gente? Que compareceram por lá, que vieram das suas roças, suas comunidades. Pessoal que veio de fora, pessoal que veio, cavaleiros vieram de Itaúna, Divinópolis, também de Cláudio, né, gente? Veio o pessoal de Nova Serrana, né? Trouxeram caminhões aí, trazendo os cavalos. Então teve muita participação de gente de fora, viu, gente? Teve gente que eu juro, teve. Pessoal das comunidades rurais também, né? Mas teve bastante participação do pessoal de fora, né, gente? Que ontem também, aliás, no último sábado também aconteceu a Queima do Alho em Divinópolis, né, gente? Mas lá, como não tem cavalgada, o pessoal de lá acabou vindo pra cá pra participar da cavalgada, que a Queima do Alho aqui de Carmo Cajuru, ela é completa, né, gente? Ela tem a cavalgada. Divinópolis não tem. Então o pessoal de lá, brabo, que baixou por aqui também. Então compareceu a galera em massa aí, com mais de 250 cavaleiros e amazonas participaram aí com a gente dessa cavalgada maravilhosa. Mas aí a semana não acabou porque domingou. E no domingo, o que aconteceu no domingo? No domingo aconteceu aí, né, gente, o dia das mamães, né? A gente tava lá com a mamãe, comemorando com a mamãe. Todo dia a gente tá lá com a mamãe, né, gente? Mas ontem era aquele dia especial, né, mamãe? Abração pra senhora aí, pelo dia das mães que foi ontem, é o mês das mamães. A gente não gosta todo dia, não. A gente é guloso, a gente quer o mês, né, o mês inteirinho, viu? Então, parabéns aí a todas as mamães pelo dia delas, principalmente minha mamãe, a pessoa que eu mais amo nessa terra, né? E mamãe é tudo de bom. A gente tava lá almoçando, tomando café, quando foi mais a noitinha a gente foi na missa, levamos mamãe também. E jantamos lá também, fomos embora, já eram as 10 horas da noite, né? Como o dia inteirinho lá em volta da mamãe, né? Viu, mamãe? Felicidade pra senhora aí, viu? Família todinha compareceu por aí ontem, almoçou, aquele almoço especial. Abraçamos mamãe, comemoramos. Presenteamos também com as lembrancinhas aí, né, mamãe? São simples, mas de coração, viu? Tudo de bom pra senhora aí, viu? Então, final de semana foi assim, né, gente? Foi recheado, né? Sexta, sábado e domingão, ó. Ficamos aí muito gratos, né, pelos eventos, pelas festas, por ter saúde, né, e poder aí participar de tudo, né? E poder curtir e gozar da vida, não é mesmo? E daqui a pouquinho eu vou falar de mais festa, viu, gente? Que eu vou pro intervalo, que já são 1h48, vou pro intervalo aqui rapidinho, que depois eu vou voltar pra atender os pedidos. Tem um tantão assim, ó, de música boa. Vou pro intervalo aqui rapidinho, gente. E daqui a pouquinho eu tô de volta, viu?
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8: Opa, tamo de volta, agora são 1h52, hein? Pera aí que essa música ali é pedido, né? Pera aí que eu tenho que falar, né? Essa senhora, hein? Opa! Pera aí que essa música ali é pedida aqui do Wagner, aqui do centro, né, Wagner? Aquele abração pra você, porque no bloco anterior a gente tava falando muito de fé, a gente entusiasma, né? Aí eu não consegui atender nenhum pedido, mas eu vou atender aqui agora, Chitãozinho Chororó, Amor a Três para o Wagner aqui do centro. Ligadinho com a gente, né, Wagner? Abração também pra Cida aqui do centro, encontrei com ela lá na festa também, né? Lá na queima do Ali, ela falou assim, Leninha, manda música pra mim na segunda-feira, tô sempre ouvindo seu programa, Cida aqui do centro, abração pra você, também a Dalvinha, muita gente que eu encontrei por lá, que pediu música, mas gente, as cachaças subiu na cabeça, não lembro o nome do pessoal tudo não, vocês me desculpam, mas liga aqui, tá? Tá aí, ó Leninha, ó, é eu, né? Me lembro aqui, tá bom? Sou eu, né? Conversei e convivi com muita gente lá na festa, né? E muita gente pediu pra mandar música, né, gente? Mas eu não lembro mais ninguém, viu? Sácio, eu lembro aqui, tô lembrando aqui da Cida, aqui do Centro, também é da Alvinha, né? Abração pra vocês, tudo aqui, viu? Tudo de bom, né? A festa tava boa mesmo, né? Olha, então tem o som de Chitãozinho Chororó, Amor a Três, que a gente vai atender o Wagner aqui do Centro. Depois tem a música, cadê ela aqui? A Rick e Renner, essa aqui chegou primeiro, então deixa eu jogar pra cá e essa aqui pra baixo aqui, né? Rick e Renner, a música mãe, essa música aí é Eliano do Bairro Bonfim, que tá a fim de ouvir, né, Eliano? Abração pra você, né? Tá mandando abração pra sua irmã, né, a Célia Rocha. Tá mandando aí também pra todos os seus familiares, pro seu irmão Celinho, pra todas as mamães, pelo mês delas, né? Essa música linda de Rick e Renner, vai na sequência aí, viu? Depois tem Zezé de Camargo Luciano, mexe, mexe, que é boa música que o Zé Miguel tá mandando aí para o Adriano, pra Kenny, pra todo o pessoal da área da saúde, viu? Também pra Bia, que a Bia caiu, machucou o joelho, boa recuperação pra você, viu, Bia? Abração, viu essa música aí, Zezé de Camargo Luciano, mexe, mexe, que é bom, vai pra você. Na sequência, Agnaldo Timóteo, Mamãe, essa música aí que o Líria tá mandando pra todos os seus vizinhos, para Aparecida, pra Maísa do Ferrador, todo o pessoal do bairro Bonfim, abração pra você e tudo aí, Agnaldo Timóteo vai na sequência aí. Também vai para Bernadette, né, Bernadette? Bernadette é de BH, agora há pouco, ela mandou uma mensagem pra mim, Leninha, tá, a gente tá quase voltando pra BH, vou sentir falta das festas, porque aqui é festa em cima de festa, né? Ela vai sentir falta mesmo, né, Bete? Abração pra você, também pro Limão aí, tudo de bom pra vocês aí, viu? Gente, bora de música, são 1h55, então, mais 4 músicas, vou conseguir atender todas? Bora então assim, né? Bora sim então, ó.

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0: gente, agora são 14 horas 9 minutos aqui no Balanço Acajuru. E Aguinaldo Timóteo cantou por aí. Valeu, Líria ali do bairro Bonfim, mandando aí pra todos os seus vizinhos, para Aparecida. Também pra Maísa lá do Ferrador, né, Maísa? Aquele abraço, hein? Olha, Zezé de Camargo e Luciano cantou por aqui. Mexe, mexe, que é bom. Entendemos que o Zé do Miguel, que mandou pro Adriano, pra Kenny, todo o pessoal da área da saúde e também pra Bia, que tá lá com o joelho, com o Dodói, né? Tá? É, mas em breve aí já vai estar tudo bem. Viu, Bia? Abração pra você, tá? E que você recupere rápido aí. Olha, rolou por aqui também o que é mais? Rick e Renner, a música Mãe de Eliana. Eliana que mandou aí para... Eliana Bai Bonfim mandou para sua irmã Célia, para todos nós aqui da Cajuru FM. Tem para o seu irmão Celinho, para todas as mamães, pelo mês das mamães, né? Rolou por aqui também o som de Chitãozinho e Jororó, Amor a Três. Da saudade aqui no Balanço da Cajuru, que atendemos o Wagner aqui do centro, né? E o Wagner, abração pra você. Mais uma vez a Cida ali do centro. Também a Dalvinha. Bernadette também, o Limão de BH. Mas estão aqui em Cajuru esses dias, né? Curtindo as boas festanças, né? Daqui a pouquinho eu vou voltar atendendo o Gentil do Monte Verde, viu, Gentil? Eu aqui já volto trazendo sua música de Eduardo.
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1: Olha, gente, agora são 14 horas 16 minutos, né? Estamos de volta aí, né, gente? Agora são 14 horas 16 minutos. Nem passei o serviço de utilidade pública aqui, insa senhora, hein? Tem recadinhos aqui, viu? Vou passar pra você aqui. Agora são agora 14 horas 17 minutos, que tem um tantão assim, ó, de música boa pra passar pra você aqui.

0: Rádio Cajuru FM comunica falecimento ocorrido nesta cidade.
1: Faleceu Galdino Ambrósio dos Santos Neto. Seu velório está acontecendo na funerária São Sebastião. Seu sepultamento acontece logo mais às 16 horas no cemitério municipal. Estamos noticiando o falecimento de Galdino Ambrósio dos Santos Neto. Seu velório está acontecendo no velório da funerária São Sebastião. Seu sepultamento acontece logo mais às 16 horas no cemitério municipal.
0: A Rádio Cajuru FM, neste momento de dor, manifesta aos familiares enlutados fraterna condolência e solidariedade pelo falecimento deste seu ente querido. Que as bênçãos de Deus os fortaleça na firme esperança da ressurreição.
1: No dia 2 vai até o dia 18 de maio, hein? Está acontecendo então a novena, né, gente? Que foi iniciado então no dia 6 de maio, né? Sempre às 19 horas pela dona Teresa.

0: vizinhas suas auxiliares, né?
1: Via, não sabia.
0: E na rua Firmino Lopes, câmara 1570. Sua presença é muito importante para brilhantar ainda mais a nossa festa.
1: Prenda, enfim.
0: É a 40ª festa de Nossa Senhora do Rosário de Fátima.
1: Eita, de umas 20.
0: É a tradição resistindo ao tempo, né? Vem aí também a 22ª festa do Carreiro em Santo Antônio da Serra, no dia 14 de junho de 2026, domingão, viu? A programação é o seguinte, gente. Às 10 horas da manhã tem concentração dos carros de boi na comunidade de Olhos d'Água. Às 11 horas tem saída da carreata para Santo Antônio da Serra e o horário da missa ainda a confirmar, tá bom? Olha, gente, foi perdido o molho de chaves aqui no centro, próximo à estação. Quem encontrou, entra em contato, tá fazendo falta, viu? 999-49-5201 ou 959-67-8173. O Márcio Silva Dutra, ele perdeu a carteira de identidade. Quem encontrou, gente, entra em contato, 999-26-32-87. Beleza? Então, tem uma pincelada rápida aqui no serviço de utilidade pública. Tem um tantão assim, ó, de música boa pra gente atender aqui o pessoal que tá ligadinho com a gente, ligando, participando e quer ouvir a música.
2: Mais aí, música na sequência. Você pede, a gente toca.
0: Mais. Simbora então com a Casa de Solidão aí, né, gente? De Eduardo Costa, né? Casa da Solidão com Eduardo Costa. Para o Gentil do Monte Verde, né, Gentil? Um abração pra você. Tá lá no bairro Bonfim, né? Mandando pra todos os ouvintes que estão sintonizados na Cajuru FM. Vai ouvir sua música aí agora, viu? Na sequência, né, gente? A gente vai atender o Zenon lá no bairro Tupi, né, Zenon? Ele tá mandando um abração aí pra todas as mamães lá no bairro Tupi, né? E ele tá afim de curtir aqui Destino de Mãe. Vai curtir aqui no Balança Cajuru. Simbora então, gente. É uma atrás da outra aqui no Balança. São agora 14 horas 21 minutos. 12h21. Simbora! Aqui tem paixão, é!

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3: Olha, gente, são 14 horas e 28 minutos. Tem o destino de mãe, né? Que atendemos o Zenon ligadinho com a gente, né, Zenon? E no bairro Tupi, abração pra você, que tá mandando abração pra todas as mamães pelo mês delas, né?
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3: Aí em cima também, Eduardo Costa, Casa da Solidão, que atendemos o Gentil, né? Lá no bairro Bonfim, né, Gentil? Abração pra você e todos os seus familiares, né, Gentil? Tudo de bom pra você e ligadinho com a gente também, né? Gente, agora são 14 horas 29 minutos.
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3: 12h29. Vamos intervalo comercial aqui rapidinho, gente. Daqui a pouquinho a gente tá de volta. Vou trazendo mais música, vou trazendo informação pra você, vou trazendo recadinhos, viu? Pode comigo?
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0: Muito bem, agora são 14 horas 32 minutos aqui no Balanço Sacajuru, 2h32. E o som de Péricles aí difundiu, né? Se eu largar o freio, né? Foi tema da novela, né, gente? Foi tema da novela Império do ano de 2014, né? Saudade, a gente toca por aqui também, né? Mas só difundiu, quem tem que tocar por aqui? O Guilherme Silva tem a barquinha de ouro, né? É a regravação dos Filhos de Goiás, saudade dos anos 70, né, gente? Fazendo sucesso nos anos 2000, hein? Nossa senhora, hein?
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0: E essa música é o piloto que tá a fim de ouvir, tá mandando aí pro Adriano Pedreiro, também pro Zé Miguel, viu, Zé Miguel? Abração pra você, viu? Tá aí ligadinho com a gente, né, Zé? Tudo de bom, viu? E essa música vai pra você aí, viu? Também dar... Romildo da Maia tá ligadinho com a gente, mandando abração pra Rosalina, pra Ana Júlia, pra Tuquinha, pra Nega do Forró, pro Marco Antônio lá na Construmalho, pra todos nós da Cajuru FM, pro meu maridinho aqui também. Muito obrigado, viu, Romildo? Tudo de bom pra você aí, viu? Vou procurar essa música aqui, daqui a pouquinho eu toco pra você aí, viu? Aquele abraço. Simbora de música, gente. Uma atrás da outra aqui no Balanço, são 14 horas 33 minutos.
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0: Estamos de volta, estou indo embora já, hein, gente? São 14 horas 44 minutos. Parece que eu sentei aqui agora, gente. Já tá na hora da gente ir embora. Reloginho mandando a gente ir embora. O Pablito do Arrocha também. Então bora, bora, né? Manda quem pode obedecer, quem tem juízo, né?
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0: Apresentação é nós de segunda a sexta-feira, de 13 às 15 horas, com o melhor de todos os ritmos pra você, né, gente? Depois desse final de semana maravilhoso aí, carregado de coisas boas, de festança boa, de coisa animada, a gente agora tá de volta, né, segundona, né? Mas já tá na hora da gente ir embora, né, gente? Tá na hora, já são 14 horas e 45 minutos, manda quem pode, obedece quem tem juízo, e a gente vai aqui com a saideira de hoje. Já tá na hora da gente ir embora, a gente fazer o quê, né? Já são 14 horas e 45 minutos, então bora, bora. Eu falo sempre aqui, né? Manda quem pode, obedece quem tem juízo. Simbora então com a saideira, matando saudade, né, gente, aqui no Balança Cajuru. Pedro Paulo já chegou por aqui, daqui a pouquinho tem Brincando com o Tempo, agradecendo então assim, né, gente, nossos colaboradores, apoiadores aqui do programa Balança Cajuru. É o Chico da Lojinha, também aqui Frango e Cia, também Mercearia Camargos e Matos, Armarinho Nossa Senhora das Graças, Constru Marla, Rafael, Cássio Bateria, são os colaboradores aí do Balança Cajuru. Muito obrigado a vocês também, participantes que participaram aqui com a gente, que ligou, participou, né? O programa hoje foi apertado, igualzinho sexta-feira, sacanagem, mas eu gosto, como diz meu pai, né? Carro apertado é que canta, né? E a gente gosta, a gente fica animado, a gente fica satisfeito aí, né? Então eu vou embora, vou deixar rolando a saideira de hoje, saudade do ano de 1976. Cinco, ao som do ABBA, né, gente? Aí da banda sueca. ABBA vai estar cantando pra você. Mamma mia, saideira de hoje. Voltamos aí amanhã, se Deus quiser, a partir das 13 horas com mais um Balança Cajuru. Vamos voltar ao passado agora, o ano de 1975. Nem pensava em nascer nessa época, hein? Nossa senhora, é a saideira de hoje no Amor e Saudade. Daqui a pouquinho tem Pedro Paulo com você aqui, brincando com o tempo. E logo mais tem o Pedro Bete, o Tarde Sertaneja, tá bom? Vamos embora então, gente. Amanhã encontro marcado por aqui a partir das 13 horas com mais um Balança. Tchau, tchau, pessoal. Ótimo início de tarde, ótimo início de semana pra todos vocês, hein?
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7: 2h57. 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

0: Estou aqui, programa Pedro Paulo com você, brincando com o tempo, pela Rádio Caju FM 98.7. Essa é nossa. Imensamente feliz por estar iniciando uma semana com as bênçãos de Deus para o nosso programa, para nossos queridos ouvintes, todas as nossas famílias, né? Ah, e nada melhor do que quando eu ouço essa música. Eu lembro do meu ouvinte Josimbas, meu vizinho. Alô, Josimbas! Então vamos ouvir.
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0: Pois é, ouvinte querido. Siga os caminhos de Cristo e abra suas portas para Ele entrar.
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0: Jesus Cristo!

0: Pois é, ouvintes queridos, nada melhor do que estar aqui com vocês, né? Nessa tarde de segunda-feira.
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Jesus Cristo, eu estou aqui pedindo as bênçãos especial também para as mães. Ei, ontem estávamos comemorando o Dia da Mãe, né? E todos os dias é Dia da Mãe, é Dia da Mulher, né? É, beleza, hein? Então vou mandar um abraço para a Célia Rocha, lá no Nosso Senhor do Carmo, para o Elu no Alvorada e sua esposa, para a Aparecida Margarida, o João Cordeiro ali na Fazenda lá, José Gontijo, e em especial essa eu quero mandar, sabe para quem? Para todas as mães lá da Vila Vicentina, moradoras, e também para os funcionários que são mães, um abraço. E nada melhor que ouvirmos com Agnaldo Timóteo, obrigado, mãe.

0: 3 e 6.
1: Programa Pedro Paulo com você, brincando com o tempo, pela Rádio Caju FM 98.7. Aqui você encontra as melhores músicas da saudade e também o sertanejo raiz, né? Aquele que fala de coisas boas, das amizades, dos namoros, e nada de ficar com esse negócio só falar em bebedeira. Isso não é conosco, não. Ei, beleza pura, hein? Ah, tá vendo? Alô, Maria Selma, não vai esquecer, não, hein? Pois é, vamos mandar uma música agora, sabe pra quem? Ah, nós vamos mandar uma música agora para meu amigo Haroldo de Sá. O Haroldo de Sá foi meu aluno, é um rapaz excelente. Alô, Haroldo, eu vou arrumar um casamento para você, garoto. Você está pensando o quê? O Haroldo gosta de passear na Vila Vicentina, ele tem uma amizade muito grande lá. E ele vai lá para ver a turma, né, a galera, né? Ele é muito bem recebido e ele também gosta imensamente de visitar. Parabéns para você, Haroldo de Sá, meu querido amigo. Oh, depois você vai lá em casa tomar um chá, viu? E o Haroldo de Sá quer mandar uma música muito linda para as meninas. Só que eu não achei a que ele me pediu ainda, não. Mas vou achar até no final, viu, meu jovem amigo Haroldo? Pois é. Eu até, na verdade, se o nome completo da música, talvez essa é a dificuldade. Eu sei que é Beija-Flor. Então aqui nós colocamos Beija e a Flor. Ei, né? Então vamos dar um abraço a todos vocês. E nada melhor do que mandar também um abraço para meus queridos ouvintes que estão ligados à nossa programação. Alô, Maria do Carmo, lá na José Marra da Silva. Maria do Carmo Rodrigues. Rodrigues Maria. Também vai para o Aloysio da Vila, para o Dr. Bruno Chester, para a Marlete, lá do Bonfim, e também para a família do Sr. Zé Socapó e Dona Vergista, meus patrões de 1900 antigamente. Mandar um abraço para a Leila, para o Vando, para a Marlene, para a Yara e para todos vocês, até para aquela que me deu um beliscão, hein? Alô, e também para Matilde e Leninha. Então, um abraço a todos vocês. Vamos ouvir com César Menotti e Fabiano. Tranque a porta e me beija!

0: 3:11.
1: Programa Pedro Paulo com você e Rádio Caju FM anunciam. Está quase na hora do sepultamento do nosso amigo. Anunciamos o falecimento do Galdino. Alô, faleceu em Carmo do Caju, Galdino Ambrosio dos Santos. Pois é, ele está sendo velado lá na funerária, né? E a gente pede àqueles que querem ao velório, ao sepultamento, né? Que sairá às 4 horas da tarde. Vamos despedir do nosso amigo. Eu já passei por lá, como tinha um programa, passei por lá, fiz a minha visita para toda a família, desejando os mais sinceros votos de... Alô, alô? Alô? Alô? Alô? Pois é, minha gente, estamos anunciando aqui o falecimento do Galdino e o sepultamento será agora, às 16 horas. Então, cada um de vocês que puderem ir, ele é sempre pessoa ativa na comunidade, né? Tocava na banda, ei, gente fina de primeira qualidade. Então, vamos ouvir uma música agora dedicada aqui aos nossos ouvintes, né? Nós estamos aqui sempre encontrando uma pequena falha, porque não tem como a gente cercar tudo, né? E vamos ouvir com Hugo Pena e Gabriel, Meu Coração Chorou.

0: 3:16.
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0: 3:21.
4: Programa Pedro Paulo com você, brincando com o tempo. É, gosto de apanhar aqui dessa rádio, porque na realidade a programação é muito fácil, mas quando entra um tal de cheguei aqui, a gente custa voltar ao normal. Então, imensamente feliz, mandar um abraço aos meus queridos ouvintes. Estou tentando localizar algumas músicas aqui pedidas pelos ouvintes e tá difícil. Vou mandar um abraço para Maria do Carmo. Alô, Maria do Carmo, aí na Avenida José Marra. Também vai para o Luiz da Vila, doutor Bruno e Marlene. Alô, você, ouvinte do nosso programa. Tenha paciência que chegaremos lá. Vamos ouvir Altemar Dutra, Hino ao Amor.

0: 3:26.
1: Um grande abraço a todos vocês, queridos ouvintes, que estão tendo a paciência de estar ouvindo o nosso programa. Mandar um abraço para a Tita e Inês, amigas aí do bairro São Luís, para o Valdir do Cirilo, a Adriana dos Olhos Verdes, também para o Toninho da Porteira e sua esposa Leni, para a Rita do São Luís, para o Elmaz e Eliane, Divino do Zé Vaz, também para a Marta da Cidade Nova, para o José Carlos Faleiro, meu colega de futebol, para o Wagner do Centro. O Wagner do Centro é um dos patrocinadores desse nosso programa, né? E nós vamos fazer aqui um sorteio e ele vai patrocinar um frango. Ei, quem é que vai ligar aqui para escolher a melhor música do Wagner? Quem conhecer? Então vamos ouvir com Baltazar, Se Ainda Existe Amor. Alô, Pedro Paulo e Palmeirito, aguarde.

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5: 3h34.
6: Programa Pedro Paulo com você, brincando com o tempo, pela Rádio Cajuru FM 98.7, esta é nossa. Gente, imensamente feliz, agora eu quero anunciar aqui uma música de uma dupla que faz as melhores músicas e estão sempre presentes aqui na nossa comunidade. Eu refiro ao Pedro Paulo e Palmeirito. Tudo que é Pedro Paulo sai de bom tamanho, né? Pedro Paulo e Palmeirito, eles deixam aqui algumas músicas pra gente passar sempre, né? E o pessoal pede muito. Alô, Josimba, você que fica pedindo músicas aí das melhores qualidades, né? Católica, vai agora. Vai também para o Zé Gontijo. Alô, Zé Gontijo. Você que é o ouvinte do Pedro Paulo e Palmeirito? Ah, você vai ouvir uma música muito linda agora, né? E eu quero dizer para o Pedro Paulo e Palmeirito que eu estou oferecendo essa música em especial para a galera lá da Vila Vicentina, os moradores da Vila Vicentina, os trabalhadores lá, a direção, porque aquele espaço é um espaço que merece o que há de melhor. E eu tenho certeza que um dia o Pedro Paulo e Palmeirito está lá apresentando lá, né, numa noite assim de um forró, uma coisa, quem sabe, hein, Pedro Paulo e Palmeirito. Lá vocês podem chegar, apresentar a noite inteirinha que o pessoal dança até falar chega, né? E lá tem um acordeonista que ele toca da melhor maneira possível, ele só com acordeão e faz um baile funcionar a noite inteira. Eita, beleza, hein? Então, mandar um abraço a todos vocês e desejar ao Pedro Paulo e Palmeirito grande êxito aqui em Carmo do Cajuru, sempre participando das melhores festas, né? É, não é só aqui não, não é só faz rodeio, faz tudo. Pedro Paulo e Palmeirito, ele tem uma música muito bonita que é Pai Eterno. Então vai todos aí, aqueles que são católicos, que gostam de uma música bonita, precisa sempre de ouvir essa aqui, Pai Eterno. Assim como o Josima gosta de ouvir também homenagem ao Padre João, né? Essa Pai Eterno aqui é muito ouvida. Então, de Pedro Paulo e Palmeirito para você, e do programa Pedro Paulo com você, brincando com o tempo, Pai Eterno.

0: 3h40.
1: Pois é, ouvinte querido, nada melhor do que estar aqui apresentando para você o programa Pedro Paulo com você, brincando com o tempo. Um pesar que aqui a gente anda muito apertado para colocar propagandas que são necessárias, para colocar, escolher música e colocar. E também tem hora que a gente não consegue, né? Há uma pequena falha da rádio, né? A gente fica esperando, mudando de playlist para ver se encontra o que há de melhor. Eu quero mandar um abraço aqui para minha querida ouvinte Marlene, lá no bairro Vitória. A Marlene está mandando um abraço para a sua irmãzinha, que aniversariou nesse sábado. E ela escolheu uma música muito linda, porque essa, claro que é boa para comemorar o aniversário, porque fala do Padre Zezinho, Oração pela Família, da Marlene, para a irmãzinha que aniversariou nesse sábado próximo passado.

0: 6h46.
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9: 3h49.
10: Programa Pedro Paulo com você, brincando com o tempo, quase no finalzinho do nosso programa, né? Mas ainda temos duas músicas muito interessantes. Manda um abraço para a Wanda do Tupi, seu marido, para a Aparecida, o Marquinho do Brema, Marcinho do Brema. Também a Madalena do Bonfim, Maizena, Maradona, Haroldo de Sá. Também para minha princesinha. E mandar um abraço também para Maria Selma, para a Carla, para a Natália e para a outra secretária, que, meu Deus do céu. Também um abraço para o Odair Placas, para a Aparecida Margarida, para a Rita Aparecida. Também para Sirlei, né? Ela manda música para a nega do forró, que agora eu conheço. A Marlete do Bonfim, seu namorado João. É, beleza, hein? Vamos então mandar um abraço a todos vocês. E você vai ouvir uma música muito boa, porque eu fico reclamando, né? A gente nada, gostaria de namorar tantas meninas, mas, dizem, o Barros de Alencar, dizem que o homem não deve chorar.
0: Isso!

0: 3h54.
1: Programa Pedro Paulo com você, brincando com o tempo, apesar dos percalços, né, na nossa apresentação, e fico imensamente feliz de estar conversando com vocês, querido ouvinte. Mandar um abraço para Camila, ela apreciou tanto as minhas plantas e nunca mais voltou para olhar. Vai também para o Sebastião Nunes, ou melhor, Tião da Sacola, alô Tião da Sacola. Também para o Zé do Tunico, Mônica e Leninha, para a Marilene e também para a sua irmã Marta, para o Fubá, para a Rosinha e o Miguel, lá no Bonfim. E ainda vai para o Eumaz e Eliane, para o Divino do Zé Vaz, para a Marta da Cidade Nova, para o José Carlos Faleiro, meu colega de futebol, o Wagner do Centro, patrocinador do nosso programa. Vamos ouvir uma música muito linda. Essa aqui eu quero mandar especialmente para uma professora que gostava muito de ir fazer aula comigo de recuperação, né? A turma tá boa agora, são 3 por turma, então com você 4, estou te esperando. Então você decide, você quer estudar ou se não quer. Milionário José Rico, decida.
2: No amor, há momentos que temos que dizer um para o outro, decida.

0: Pois é, querido ouvinte, apesar das precariedades, né, que a gente apresentar, nem sempre minhas, né? Ah, fico imensamente feliz de estar aqui com vocês e prometo voltar amanhã, se Deus quiser, de 15 às 16 horas. Lembrando que eu estou fazendo algumas consultas para cuidar da saúde, não da doença, né? Cuidar de saúde. E às vezes eu resolvo na última hora ir para Belo Horizonte, não tem como avisar, né? Então, geralmente é assim, essa semana uma vez eu tenho que ir, quem sabe sexta-feira, não sei, imagino que sim. Pois é, imensamente feliz, um abraço a todos vocês, fiquem todos com Deus e que Deus continue abençoando você e abençoando especialmente para você ouvir Pedro Paulo com você, brincando com o tempo e brincando com os ouvintes. Até lá, se Deus assim o permitir.
1: 4 horas. 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
3: 4 e 3.
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3: 4 e 6.
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11: 4 e 9.
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1: 4:11.
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5: 4 e 17.
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0: 4:19.
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8: 4:22.
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5: 4:25.
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5: 4:25. 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
5: 4:27.
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6: 4:29.
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6: 4:31.
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6: 4:33.
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7: 4:36.
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7: 4:39.
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1: 4:42.

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0: Que gostou, faz barulho aí, Goiânia!
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6: 5 e 18.

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2: Cajuru FM, 5:47.

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0: Pastor, bate palma aí!
1: Eduardo Costa, obrigado, querido. Deus abençoe.
2: 5h56.
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anjo do Senhor anunciou a Maria, e ela concebeu do Espírito Santo. Ave Maria, cheia de graça, o Senhor é convosco. Bendita sois vós entre as mulheres, e bendito é o fruto do vosso ventre, Jesus. Santa Maria, Mãe de Deus, rogai por nós, pecadores, agora e na hora de nossa morte. Amém. Eis aqui a serva do Senhor, faça-se em mim segundo a vossa palavra. Ave Maria, cheia de graça, o Senhor é convosco. Bendita sois vós entre as mulheres, e bendito é o fruto do vosso ventre, Jesus. Santa Maria, Mãe de Deus, rogai por nós, pecadores, agora e na hora de nossa morte. Amém. E o Verbo divino se fez carne e habitou entre nós. Ave Maria, cheia de graça, o Senhor é convosco. Bendita sois vós entre as mulheres, e bendito é o fruto do vosso ventre, Jesus. Santa Maria, Mãe de Deus, rogai por nós, pecadores, agora e na hora de nossa morte. Amém. Rogai por nós, Santa Mãe de Deus, para que sejamos dignos das promessas de Cristo. Oremos. Infundi, Senhor, como vos pedimos, a vossa graça em nossos corações, para que nós, que pela anunciação do anjo, viemos ao conhecimento da encarnação de Jesus Cristo, vosso Filho, pela sua paixão e morte de cruz, sejamos conduzidos à glória da ressurreição. Pelo mesmo Jesus Cristo, Senhor nosso.

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0: vem comigo com muita alegria. Eu sou Pedro Bete, eu tô chegando agora no programa No Mundo da Bola, trazendo, claro, muita informação e falando de tudo que rolou no final de semana. Teve aí simplesmente o Cruzeiro vencendo de virada o Bahia 2-1, o Galo que empatou ontem na despedida do Hulk 1-1, teve também simplesmente no Clássico Paulista o Corinthians vencendo o São Paulo por 3-2. É, moçada, Campeonato Brasileiro que tá aí todo embolado, tem muita coisa para acontecer e estamos caminhando aí pro próximo final de semana na 16ª rodada. É, meus amigos, eu tô chegando agora com o programa No Mundo da Bola. Inclusive, eu já começo elogiando aí que, olha, no final de semana tivemos aí a queima do alho dos amigos do Líbano e foi um evento sensacional. Parabéns aí a toda a comunidade que se envolveu. É, vai ser bom assim lá longe, como diz o outro. A gente, vou te fazer um convite também. Tá chegando aí simplesmente a 12ª corrida, gente, de Pentecostes. Essa corrida que é tradicionalíssima, acontece aí em Divinópolis, e é uma corrida, gente, que é muito bacana. Corrida essa que, meus amigos, essa tem aí de 5 e 10 quilômetros. É para você participar. Já temos aí cerca de 1.300 atletas participando. É, vai ser aí um momento que vai ser sensacional. O evento que integra oficialmente o calendário esportivo da cidade mineira. Vamos que vamos, com muita alegria. Corrida essa, meus amigos, que vai acontecer aí simplesmente aí, né, em Divinópolis, claro, na época de Pentecostes, e tá chegando aí com esse número alto de inscritos, é para bater recorde esse ano, hein? Vai ser bacana demais, fica o convite aí. A prova é no dia 21 de junho, com a largada ali no ginásio poliesportivo Fábio Botelho Nonini, ali na Avenida Getúlio Vargas, 930. As inscrições estão lá no Simpla. Ô, moçada, vamos que vamos com muita alegria. Afinal de contas, olha só, hein? Teremos essa semana a Copa do Brasil. Inclusive, amanhã tem o Cruzeiro enfrentando o Goiás. E o Cruzeiro pega dois alviverdes na sequência, né? Porque o Cruzeiro vai pegar Goiás amanhã, 9h30 da noite, no Gigante da Pampulha. E depois, sabadão, lá na Arena Barueri, em São Paulo, novamente jogando aí no horário das 9 horas, o Cruzeiro joga contra o Palmeiras. Já o Atlético, esse não pode bobear. E essa semana pega o Vozão e depois, no final de semana, joga na Arena MRV contra o Mirassol no sábado. É, meus amigos, vamos que vamos, com muita alegria, falando de tudo o que acontece. Vamos, então, começar o dia de hoje com o pé direito, inclusive falando do Calvário americano. Ô, coelhão, coelhão esse, meus amigos, que tá precisando de segurar na mão de Deus, porque a coisa tá feia pro coelhão. Olha só que calvário que está vivenciando a América, hein? Meu Deus do céu. Segundo aí o grupo de matemática da UFMG, o América tem 74% de chances de queda, principalmente após a goleada no dia de ontem. E que goleada bizarra, gente. 4-0 pro Náutico lá nos Aflitos, em Pernambuco. É, pra alegria do Paulo Araújo, esse que é pernambucano, mas cajuruense de coração. Todavia, o Coelhão segue na lanterna da competição, somando apenas 2 pontos. E teve um lance do goleiro, gente, que ficou marcado de uma forma bizarra. Meu Deus do céu! O que o América tá arrumando esse ano, hein? Ô, Coelhão! Coelhão esse que tá precisando, sabe o quê? É de vitamina C, não é possível, rapaz! Rapaz, que coisa, hein? O América, que vinha fazendo boas campanhas, chegou inclusive a jogar Copa Libertadores da América. Agora, meus amigos, é, tá vivenciando esse verdadeiro drama aí. E rumo ao Mundial! Na semana que vem teremos a lista da FIFA aí, né? A lista da CBF, definindo os jogadores que vão atuar na grande competição internacional. Competição essa que começa no mês de junho. É dia 3 13 de junho tem o Brasil entrando em campo contra Marrocos. Sensacional! Mas no dia 11 já começa aí a Copa do Mundo com a partida inicial entre México e África do Sul. Bom, e olha só. Entre os jogadores aí, a gente tem hoje 55 nomes escolhidos pelo técnico Sampaoli. E presta atenção, porque o meio-campista Matheus Pereira está na pré-lista do técnico. Pré-lista essa que foi enviada aí para a FIFA, né? Além dele, a gente tem ainda outros nomes, como o Fabrício Bruno, o Kaique, o Gerson e o Caio Jorge, artilheiro aí do Campeonato Brasileiro do ano passado, também artilheiro da Copa do Brasil. Inclusive, né, gente, vale falar aí, né, que, claro, os convocados não vão aparecer assim, né, de uma hora para outra, num passo de mágica. A gente vai ter 26, né, que vão ser selecionados. E aí a questão desses jogadores do Cruzeiro é que esses estariam, digamos, sob aviso. Caso algum jogador tivesse algum tipo de lesão, o treinador poderia fazer aí uma troca junto com esses nomes. Em 2002, por exemplo, o pentacampeão mundial e meio-campista Emerson deixou o grupo, né? E esse aí faturou, né, o ombro esquerdo, gente, durante um treinamento no Japão. Para a vaga dele foi o Ricardinho, que estava nessa chamada lista de espera. Em 1998, o Romário também deixou a seleção aí, né? E aí, na véspera do torneio, o atacante Emerson supriu esse e entrou no lugar. Vamos ver o que vai acontecer. É fato, gente. A Copa do Mundo tá batendo na nossa porta. Agora, no dia de ontem, quem foi super ovacionado foi ele, o grande Hulk. Esse que foi eternizado pela massa. Sensacional. No Noticiário Alvinegro, eu vou falar mais sobre isso. E vou falar também agora de um outro mineiro que tá fazendo sucesso. Esse que é da Seleção Paralímpica. É um verdadeiro talento, nosso querido Gabrielzinho, que levou aí duas medalhas de ouro no pódio aí do Campeonato Mundial que aconteceu esse final de semana em Betim. Sensacional, esse aí que é um talento aí que dá tanto exemplo e orgulho para nós. Moçada, agora vamos falar de vôlei, porque o Cruzeiro no vôlei, esse aí, meus amigos, é super campeão. Voando na quadra, o Sada Cruzeiro conquistou o seu décimo título da Superliga de Vôlei, vencendo o Vôlei Renata por 3 sets a 0. Simplesmente, meus amigos, uma vitória que mostrou quem manda. Em 12 finais disputadas, 10 foram vencidas pelo Sada Cruzeiro, a equipe de vôlei do Cruzeiro, que é um verdadeiro projeto que deu certo. E é impressionante, gente, como virou uma espécie de referência no vôlei mundial. É sensacional, viu? Parabéns aí ao Sada Cruzeiro por esta vitória tão importante representando Minas Gerais na Superliga de Vôlei Masculina. Ô, gente, vamos falar de tudo que está acontecendo. Afinal de contas, a gente vai repercutir, esse jogo entre Atlético e Botafogo e também falar bastante aí de Cruzeiro e Bahia. É, meus amigos, o Cruzeiro que venceu aí com o brilho da juventude. Já o Atlético, esse aí viu no dia de ontem aquele empate amargo, complicado. Eita, nós! Mas aqui a gente faz o seguinte, amargo só se for o café para levantar de manhã. Mesmo assim, eu prefiro é café forte, mas vamos que vamos, com muita alegria. Vou tomar um copo d'água e já volto.
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4: 6:17. Olha só, vamos então falar dos resultados do final de semana. Afinal de contas, a 15ª rodada do Campeonato Brasileiro trouxe muita emoção aí para nós. Tivemos aí o Curitiba empatando com o Internacional 2-2. O Fluminense também empatou com o Vitória 2-2. O Cruzeiro esse venceu o Bahia por 2-1. Tudo isso no sabadão. Agora ontem, 4 horas da tarde, a família alvinegra estava despedindo-se do Hulk. É a arena que estava bonita. Olha que mosaico maravilhoso. A massa fez uma verdadeira festa em homenagem a esse que, para mim, é com certeza o maior ídolo da história do Galo. Mas o Galo acabou dando bobeira e esse Botafogo é uma pedrinha no sapato, hein? Galo esse que empatou com o Botafogo 1-1. Agora escuta essa. Lá no Mangueirão, gente, não parava de chover. O jogo custou a engrenar. E na hora que o jogo engrenou, rapaz, o jogo parou. Porque o jogo parou ali no empate em 1-1. É, meus amigos, simplesmente ali, o jogo que tinha muita emoção, que estava buscando ali o Palmeiras distanciar-se da tabela, não foi bem assim que aconteceu, né? No dia de ontem também teve o Neymar marcando, e o Santos ganhou. 2 para o Santos, 0 para o Bragantino. No dia de ontem teve o Corinthians vencendo o São Paulo por 3-2 no Clássico Nacional, né? Esse clássico regional aí. Ontem também tivemos um empate entre Mirassol e Chapecoense. O Flamengo, esse aí, venceu o Grêmio por 1-0. Quem também venceu foi o Vasco, que ganhou do Atlético Paranaense por 1-0. Gente, olha só, hein? Na zona de rebaixamento a gente tem atualmente aí Grêmio, Mirassol, Remo e Chapecoense. Chapecoense que vive um momento dramático. O Atlético, esse é 13, mas a posição é incômoda, viu? Porque o Galo quer voar, quer subir e tá na 13ª posição, tendo caído 2 posições com 18 pontos. O Cruzeiro tá ali na 11ª, esse subiu 4 posições e pegou o elevador com 19 pontos. Na primeira colocação temos o Palmeiras com 34, seguido ali na segunda colocação pelo Flamengo com 30 pontos. Vamos falar então de futebol internacional, sabe por quê? No final de semana, simplesmente, tivemos aí a Premier League, gente. Esse que é um dos campeonatos mais tradicionais aí de futebol. E olha, o Arsenal, esse conseguiu aí aquele feito tão importante e abriu 5 pontos do Manchester City. Será que agora vai? Ah, vamos aguardar, hein? Manchester City que venceu também, mas continua aí devendo, hein? O Arsenal tá lá com 79 pontos na primeira colocação, seguido pelo Manchester City com 74 pontos. Tá faltando 2 rodadas para terminar, hein? Será que vai ser na próxima rodada? Vamos ver o que vai acontecer. E na próxima rodada, eu vou te falar, viu? Teremos aí muita emoção, afinal de contas, inclusive, serão 2 jogos aí, né? Na semana que vem, 1 na segunda e 1 na terça, que podem definir aí o campeonato inglês. Sensacional. Gente, a CBF indicou aí, né, que o Estevam, nessa primeira pré-lista aí, realmente não vai estar. Mas quem aí, né, digamos que está ainda com chance e está nessa lista de hoje também, é o Neymar.

0: Será que o Ney vai conseguir finalmente garantir aquele seu espaço lá? Será que o Neymar merece para a Copa? É, meus amigos, são várias interrogações que só na semana que vem poderemos responder. Agora, uma coisa eu vou te falar, viu? Quem aí está buscando espaço é o Felipe Luiz, é o ex-técnico do Flamengo, inclusive estaria, quem sabe, indo para o futebol inglês. E talvez uma das oportunidades seria o Chelsea, é, esse que já jogou por lá, conhece, né, aquele meio campo do futebol inglês. Vamos ver o que vai acontecer. Futebol internacional que tá cheio de informação, mas no dia de hoje nós vamos priorizar principalmente aí, né, a questão de Cruzeiro e Atlético, pensando no futebol mineiro. E falando em futebol mineiro, daqui a pouco tá chegando aí o módulo 2, trazendo o nosso querido Guarani de Divinópolis, que no dia 31 de maio esse estreia jogando contra o Ituiutaba. Sensacional, hein? Vamos ver o que vai acontecer. Moçada, em mal terminou a Superliga Masculina, já está começando a Liga das Nações de Vôlei. Agora, meus amigos, é juntar com o que há de melhor para fazer a diferença. É isso aí, vamos ver o que acontece. Olha só, gente, e é impressionante, né? O América perdeu de 4-0 e o Coelho está na última posição, gente, praticamente desde o início do campeonato, né? E olha, o América não perdia para o Náutico há mais de uma década, desde a época dele, Givanildo Oliveira. Eita, nós, hein? Que coisa, hein? Vamos ver. Ô, gente, a imprensa espanhola criticou bastante o Endrick na derrota do Lyon. Que noite desastrosa. Lyon é esse que agora não tem mais nenhuma chance mesmo de título. E quem tá lá mais uma vez buscando aí quase que um campeonato rural, um campeonato local no francês é o PSG, né? PSG que você sabe, né? Aquele time teimoso, cascudo. E esse aí, meus amigos, tá ganhando aí o campeonato francês a longa data. Ô moçada, quem celebrou no final de semana título foi o Barcelona. Inclusive recebeu o recado aí do seu antigo e sempre ídolo Messi. Messi esse que falou que ama o clube catalão. Tá certo, né? Isso aí. Agora, em compensação, o Vini Júnior desentendeu com o Rafinha. É, meus amigos, nas redes sociais, os dois atletas da seleção brasileira, esses aí bateram boca. Eita, que desnecessário, né? Ô, moçada, eu vou tomar aquele copo d'água. Daqui a pouco eu tô voltando com mais informações. Segura, porque hoje, simplesmente, dia 11, é segunda-feira e tem muita coisa boa pra gente falar. É aqui na 98 7, a sua rádio Cajuru FM, trazendo o melhor do esporte, falando de tudo que acontece e, claro, na expectativa da Copa do Mundo 2026.
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13: 6:28.

0: mais vitória. E vem comigo falar do Galo. No dia de ontem, simplesmente uma festa maravilhosa em homenagem a ele, o grande Hulk. Hulk esse, meus amigos, que está agora no Fluminense. Inclusive tem vídeo dele chegando para conhecer aí o CT no Rio de Janeiro e já abraçando o técnico Zubeldía. Mas vida que segue, né? É fato que o Atlético agora, esse tem aí que focar principalmente no Campeonato Brasileiro. Atlético que deu mole, deu aquela escorregada diante do Botafogo. E agora também teremos Atlético e Ceará, jogo esse que acontece em Fortaleza. Moçada, em busca aí da vaga nas oitavas de final, o Atlético encara o Vozão 9:30 da noite na quarta-feira. É jogo importante, é jogo pra fazer a galera atleticana vibrar. Simplesmente a vitória por 2-1 obriga aí a equipe cearense a vencer o segundo jogo por 2 gols de diferença para avançar. Já pro Galo, Galão, para esse aí só basta um empate para se classificar. Vamos ver o que vai acontecer, mas é claro, a torcida é para que o Atlético faça aí uma boa partida. Bom, o Atlético é punido aí novamente por um erro defensivo. E, gente, vamos combinar, essa falta de pontaria no ataque tá demais, torcedor. Tá precisando ali de passar aquele lustra móveis na chuteira dessa moçada, porque tá difícil, viu? Tá complicado. Quando você acha que o Galo tá indo, o Galo tá voltando e fazendo raiva. Oh, meu Deus. O gol sofrido, gente, expõe aí um erro defensivo do Atlético que nessa temporada tá gritante. E principalmente essa falta de eficiência aí, né, nas finalizações por parte dos atacantes, né? O Coelho lamentou aí os pontos perdidos, abre aspas, por descuido, e apontou a necessidade de correção nos detalhes. É claro, né, gente, empatar dentro de casa nunca é bom, né? É ainda mais aí com a torcida alvinegra fazendo uma festa. A galera tá na bronca, a galera tá brava demais, eu vou falar pra vocês, viu? Inclusive o Maicon, volante atleticano, falou dessa frustração após o time sofrer o gol ali nos minutos finais, abre aspas. Falta um pouco mais de cuidado da nossa parte, o Galo tem que ficar atento, e é isso que a gente cobra, Maicon, é isso que a gente fala, é torcer pra que esse Galão faça a diferença e busque, claro, né, se posicionar e trazer esta competitividade, trazer esta alegria para o seu torcedor que tanto almeja, o torcedor que quer aí vibrar, cantar, torcer pro Galo e, claro, né, sorrir com uma vitória desse. Gente, foi um gosto amargo numa tarde que seria especial aí pra despedida do grande super-herói Hulk. Agora, vida que segue e, claro, né, buscar aí fazer a diferença na Copa do Brasil. Lembrando que na Copa do Brasil, o Galo, esse aí, tá literalmente com a faca e o queijo na mão. Quarta-feira será um momento decisivo para o Atlético. E agora, gente, também pensando em reforços aí que vão pipocando, o Atlético tá de olho aí num jogador do futebol árabe. Inclusive o Barba respondeu a respeito de carências aí e a respeito desse trabalho. O comandante afirmou que vem fazendo avaliações sobre o elenco e, apesar disso, minimizou o impacto desses problemas que vem acontecendo. Pregou que o próximo compromisso é sempre importante, abre aspas. Antes da partida, temos, claro, muitas circunstâncias e buscamos tentar escolher a melhor opção. Às vezes trocamos de peça, outras vezes não. E, claro, a gente sabe que, de repente, uma peça ou outra pode vir a agregar. Mas agora é importante seguir fazendo pontos nesta semana e tendo paciência. Atlético que volta então a campo na quarta-feira. E esse ainda disse o seguinte, abre aspas, sobre a Copa do Brasil. É um jogo para se concretizar e buscar na Copa fazer a diferença. Já existem avaliações e situações que vemos e nos dão a sensação que são claras. E hoje buscamos mais intensidade. Se não tem intensidade, não tem como competir. Isso é fundamental. É, moçada, simplesmente é o Galo, que inclusive aí o treinador foi muito questionado sobre a utilização de jovens da base, como o Cauã Passini, o Cauã Soares, né? E esse disse o seguinte: não me lembro de uma partida, mas trata-se de jovens. E claro, né? Esses terão oportunidade porque estão crescendo e precisam dessa oportunidade e de intensidade. É importante essa vibração. Vamos manter o nosso ritmo e buscar aí, junto com esses meninos, colocá-los na melhor situação possível. É, moçada, vamos ver o que, que esse Barba vai arrumar aí, porque tá precisando é de cortar o cabelo e fazer o bigode do Galo, deixar esse Galo aprumado, preparado para os desafios. Vamos que vamos, com muita alegria. Olha só, hein? Amanhã eu tô trazendo mais notícias do Galo e falando de tudo que acontece. Vamos que vamos. Ó, vou tomar aquele tradicional copo d'água e daqui a pouco eu tô voltando falando do Cruzeiro.
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6: 6h37. 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

0: Depois daquele tradicional copo d'água, eu, Pedro Betti, tô voltando agora falando do Cruzeiro. Gente, vitória importante de virada do Cruzeiro no sábado. É, moça, do Cruzeiro que entrou em campo na noite de sábado e conquistou aí uma virada que superou o desgaste físico acumulado. E olha, uma boa atuação na Fonte Nova, viu? É, após sair atrás do placar, o Cruzeiro buscou a virada com os gols dos jovens Cauã Moraes e Kaique Genge, a partida que foi pela 15ª rodada da competição nacional. E com o triunfo em Salvador, o Cruzeiro esse marcou e subiu na tabela. O time comandado aí pelo Arthur Jorge, que alcançou o G10 da competição. Sensacional! O moçada, e amanhã tem o Cruzeiro enfrentando aí o Goiás. É o periquito goiano contra a raposa. E olha só, presta atenção, porque você sabe, né? Se passar de fase, aí vem aquela farpelinha, né? É, meus amigos, as cifras que podem entrar no cofre da raposa pode faturar até 3 milhões de reais, valor que é fixo aí para todas as equipes que chegarem nas oitavas de final da Copa do Brasil. Vamos ver o que vai acontecer. O Goiás, que chega para enfrentar o Cruzeiro pressionado, mas detalhe, venceu o clássico no final de semana, é, entre Goiás e Vila Nova. Vale ressaltar, né, que o jogo ficou 1-0 e quem fez o gol foi Anselmo Ramon. É, o Goiás que está buscando aí voltar para a elite do futebol nacional. Agora, vamos te falar que Goiás e Cruzeiro, um jogo importante que acontece amanhã no Mineirão, e a torcida azul é essa que quer fazer a diferença, pressionar o Goiás e fazer bonito. É, tá certo. Agora, na outra semana, tem Cruzeiro e Boca Juniors, hein? Presta atenção. E pro duelo no dia 19 de maio contra o Boca Juniors pela Libertadores da América, se vencer, o time celeste garante a sua classificação nas oitavas de final do torneio, o que, de quebra, ainda pode eliminar o time argentino, ainda mais nessas circunstâncias aí, né? Vale dizer que no primeiro embate, a Raposa venceu Boca por 1-0. Vamos ver o que vai acontecer. E é um duelo que é importantíssimo nesse grupo, que é um verdadeiro grupo da morte, meus amigos. No momento, a Raposa é a vice-líder com 7 pontos, enquanto os argentinos estão em terceiro lugar com 6 pontos. Se vem vencer, o time azul chega a 10 pontos e garante a sua classificação, já que neste cenário o Boca só poderia ir no máximo a 9 pontos na última rodada e não poderia mais alcançar a equipe estrelada. Vamos ver o que vai acontecer. É fato que o Cruzeiro está indo para a Argentina pensando em resgatar aí esse sangue copeiro. Tá certo, é isso aí. Semana que vem tem Libertadores da América, tem Copa Sul-Americana. A gente vai acompanhar tudo. Vamos falar do técnico Arthur Jorge, que explicou aí a situação do Sinisterra, né? Que esse aí, meus amigos, o colombiano sofreu aí com problemas físicos, mas está buscando conquistar aí novamente espaço junto com a torcida estrelada e junto com a equipe, né? Bom, segundo o Arthur Jorge, abre aspas, trata-se de um jogador importante, é um jogador com uma qualidade individual acima da média, portanto, é sempre necessário encontrar um caminho para posicionar bem esse. Só que temos que ter, né, gatilhos. No pouco tempo que temos de treino, sabemos quando poderemos usá-lo e quando não poderemos usá-los, né? Conforme o técnico falou, Sinisterra só conseguirá progredir tecnicamente e fisicamente atuando nas partidas devido ao pouco tempo de treino. Todavia, o calendário do clube vai seguir paralisado por causa da Copa do Mundo e a Raposa terá jogos em dias de semana e aos finais de semana. 3 competições diferentes, né? O que a gente está trazendo de informação aqui. Então vai ficar um pouco meio pesado para o jogador, que vai ser usado ali pontualmente. Moçada, e os ingressos aí para o jogo da Copa do Brasil estão bombando, hein? Amanhã teremos então Goiás e Cruzeiro. Vale dizer, né, moçada, que no final de semana, a partida aí entre Bahia e Cruzeiro, novamente aconteceu aí à noite, né? O Cruzeiro, que é o grande recordista aí dos jogos da madrugada. É, moçada, a CBF lá tá querendo ver o time celeste só atuando à noite. Apaga a luz e chama o Cruzeiro. Eita, nós! Meu povo, amanhã eu tô de volta trazendo mais informações e falando de tudo o que acontece. Vamos que vamos, com muita alegria. Amanhã, às 6 horas, sintoniza aí na Rádio Cajuru FM, que eu tô voltando. Vamos que vamos!
1: 6h44. 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
2: 7 e 2.

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11: 8 e 3.

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4: 8:10.

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0: Ela acaba comigo, velho.
2: Então vamos beber uma agora.
0: Dá um pé de frango aí.
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0: 8 horas e 30 minutos.

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2: 8:50.

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